mais gostosa no seu rádio. Obrigado pela audiência. Continue participando aí através do WhatsApp, porque daqui a pouquinho vai rolar aquele salve. Daqui a pouquinho vai rolar aquele alô pra quem tá acompanhando a nossa programação. Obrigado aí pela audiência. Vamos lá, a música continua.

Mari, só musicão pra você. Tá na liberdade, tá bom demais. Com você sempre nos seus melhores momentos. Eu espero, né, que você esteja sempre nos seus melhores momentos. Se não estiver, liga aqui com a gente, porque a gente vai tentar manter o seu dia cada vez mais gostoso. Vamos nessa, a música não para.

0: por aqui não pode parar, né? E os alôs também não. A Vanicinha Pereira tá acompanhando o nosso programa. Obrigado pelo carinho. A Willa. Alô, Renata. A Laura Maria também tá acompanhando o nosso programa. O Guilherme, a Suelen Castilho, obrigado pelo carinho. E a Juliana Chediak também acompanhando o nosso programa. Obrigado, aquele alô. E aí, quer mais? Então segura que voltamos já com as melhores músicas.
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7: 9:13.
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0: Bom, não sei se você sabe, mas o SUS agora vai ter cirurgia robótica e 23 remédios de alto custo para vários tipos de câncer. É o que anunciou o governo, né? E o ministro da Saúde, Alexandre Padilha, anunciaram esse pacote aí de medidas para poder ampliar o tratamento contra o câncer no SUS. Entre as novidades estão 23 medicamentos de alto custo, cirurgias robóticas e novos equipamentos para radioterapia. Segundo o governo, o investimento será de 2,2 bilhões. A ideia é aumentar o acesso da população a tratamentos que já tinham sido aprovados, mas ainda demoravam para poder chegar aos pacientes da rede pública. As medidas também incluem mais recursos para hospitais especializados, ampliação da reconstrução mamária e novos veículos para transportar pacientes até consultas e tratamentos.
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0: Essa é a Liberdade FM, tá na Liberdade, tá bom demais. E agora vamos tocar aquela música que você pede, né? Pra você cantar junto com a gente aí. Aumenta o volume do teu rádio aí, vai.
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0: E vamos lá, conferindo aí a nossa programação. Segue...

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2: Aquela música maravilhosa que você gosta rola aqui na nossa programação. Nosso muito obrigado pelo seu carinho, pela sua audiência. Continue pedindo a tua aí através do nosso WhatsApp. Daqui a pouquinho a gente vai mandar aquele alô pra galera toda que tá na sintonia aí. E claro, sua canção também rola aqui na nossa programação, né? Muito bom saber que você tá aí. Esteja você em casa, no seu trabalho, esteja você aí dando uma caroninha pra gente no teu carro, no teu caminhão. Nosso muitíssimo obrigado pela tua audiência. Vamos lá, a programação não para.
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0: boa pra você aqui na Liberdade FM. Liberdade FM, tá na Liberdade, tá bom demais. Aumenta o volume aí, 104.9. Aqui só tem música boa pra você. Vamos lá.
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0: beleza. E vamos seguindo por aqui com muita música boa. E a Lúcia também, Andréa, tá acompanhando a gente. Geraldo, o Alexandre, o José e o André também. O José Fernando, outro José, né? O Serafim tá acompanhando a gente também. A Isaura Braz e também a Cristina Alves. Obrigado pelo carinho.
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0: FM, nós estamos encerrando mais um bloco. Mas espera aí, daqui a pouquinho, depois do intervalo, eu tô de volta, é rapidinho. Inclusive, tem recados especiais dos nossos patrocinadores para você que tá aí acompanhando a nossa programação. Pera aí.
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3: Sensacional! Pra você que tá aí no trabalho, nosso muito obrigado pelo carinho. Tô sabendo que tem bastante gente com o radinho ligado aí no trabalho, em casa, no seu carro dando uma caroninha. Boas festas pra todos vocês aí. Vamos lá, o programa não pode parar, o programa por aqui segue.
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3: Tá vendo só como foi rapidinho? Liberdade FM tá na Liberdade, tá bom demais. 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
3: E vamos lá, porque por aqui é só música boa.

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1: Aquela música que você gosta, na melhor programação do seu rádio. Você participa, você pede, a gente, né, vai anotando aqui os pedidos musicais, mandando para o programador e a qualquer momento rola na nossa programação. Vamos nessa, a música continua.

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0: Só musicão pra você aqui na Liberdade. Tá na Liberdade, tá bom demais. Continue participando junto com a gente aí através do nosso WhatsApp. Anote aí, é 66-3468-1200. Também tem as nossas páginas aí nas redes sociais. Tem lá no Facebook, procura a gente lá. Liberdade FM Água Boa MT. Siga também no Instagram, @liberdade_1049. Vai lá. Vamos lá, a música continua.
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E vamos seguindo o nosso programa. Muito obrigado pelo carinho de cada um de vocês. A Estela está na sintonia da nossa programação, a Cláudia Moreira, a Matilde Silva também, a Maria Helena, Sebastiana de Fátima Bernardes, André

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0: Rádio Liberdade FM informa a hora certa.
1: 9h49.
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5: E vamos lá, porque por aqui o ritmo não para, continua.
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5: Tá na Liberdade? Tá bom demais. Já estamos de volta. Obrigado pelo carinho, obrigado pela sintonia.
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5: E vamos lá, se prepara aí, porque tem muito mais sucesso chegando.

0: liberdade, tá bom demais. A música por aqui não pode parar, suas participações também. Já mandou seu WhatsApp pra gente, ainda não, tá esperando o quê? Tô aqui aguardando o seu toquezinho pra mandar aquele beijo, aquele alô, viu? Vamos lá, aumenta o volume, a música continua na liberdade.
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0: os abraços não param. Alô, Vitor, um abraço. A Ingrid Clara também está acompanhando o nosso programa. A Beatriz Miranda. A Nonilo, também um abraço para você. A Márcia Silva. A Selma Cerqueira está com a gente. O Itamar Carvalho também está acompanhando o nosso programa. Valeu.
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0: Liberdade FM está na Liberdade. Tá bom demais. Mais um bloco se foi. A gente vai para um rápido intervalo comercial e a gente volta já.
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4: 10:01.
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2: 10:02.
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4: Um diretor que foi um verdadeiro anjo na vida de um aluno cadeirante quando o elevador da escola quebrou sem funcionamento. O equipamento impediu que o estudante utilizasse a cadeira de rodas para poder descer normalmente. E a atitude do funcionário foi de deixar o coração quentinho. Ao perceber a situação, o vice-diretor da escola decidiu carregar o aluno nas costas pelas escadas. Enquanto isso, professores e também outros estudantes levaram a cadeira de rodas até o piso inferior. E a movimentação foi registrada pelas câmeras de segurança da escola secundária Asiali Bakgor, no distrito de Inegol, em Bursa, na Turquia. E a cena rapidamente viralizou e tá aí rodando nas redes sociais, né? De acordo com as informações divulgadas pela imprensa local, o elevador da escola ficou fora de serviço por causa de um problema técnico e, com isso, o estudante, que tem deficiência física, acabou sem conseguir sair do andar sozinho.
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4: Respira fundo aí, curte o que vem agora, porque é só música boa.

maravilhoso e que dia sensacional. Porque você tá aí acompanhando a nossa programação. Nosso muito obrigado pela sua audiência. É muito bom saber que tem assim, ó, um monte de gente ouvindo a gente por toda a cidade. Obrigado pelo carinho, muito obrigado pela sua sintonia. Vamos nessa, a música não para.

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1: Essa é Liberdade FM, tá na Liberdade, tá bom demais. A música não pode parar. Obrigado aí pela tua audiência, aumenta o volume.
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0: demais. Abraços pra quem tá em nossa companhia. Vai mandando seu WhatsApp aí, a Valmira. Obrigado pelo carinho. O Renan, a Thalita Dantas também tá acompanhando o nosso programa. O Nilson, a Áurea. Obrigado a Josiane Fernandes também aí na sintonia. Valeu.
1: 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Dá um tempinho aí que eu volto já já trazendo mais super sequência pra você.
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6: 10:16.
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0: Informações para o seu final de semana. Cabeleireira Juliana Moura mostrou que o mais importante é acreditar nos sonhos e começar. Mulher guerreira, ela conseguiu abrir um salão de beleza simples em um espaço construído na porta de casa e acabou ganhando a internet inteira. A Juliana gravou a inauguração do salão que fica em Sete Lagos, no estado de Minas Gerais. Na cena, ela aparece com a filha cortando a fita simbólica de inauguração. Após publicar nas redes sociais, a jovem ganhou mais de 22 mil seguidores e muito apoio. Em alguns vídeos, internautas também deixaram a intenção de ajudar a empreendedora. Teve uma seguidora que inclusive deu 100

0: necessaires de presente para que ela pudesse distribuir entre as clientes. Lindo de ver, né? Além da inauguração, a Juliana compartilhou também vídeos mostrando todo o processo de construção do salão. Segundo as publicações, o espaço foi montado pelo pai e marido dela, que ajudou na obra e também na organização do ambiente. Os vídeos mostram etapas da construção, a preparação do espaço e também os detalhes colocados aos poucos no salão. Em várias gravações, a Juliana aparece organizando materiais e mostrando como o ambiente foi sendo adaptado para poder receber as clientes. Deixa eu ver se tem aqui o endereço. Tem, tá aqui, ó, o endereço da... o endereço do salão dela aqui, ó. O Instagram dela pra você acompanhar, ó. Juliana.moura33312. Esse é o Instagram dela pra você seguir. Dá uma forcinha pra ela lá, tá? 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Voltamos depois de um intervalo comercial bem rápido. E pra continuar nesse clima, vamos aproveitando aí a próxima música que selecionamos pra vocês aí. Simbora!
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0: E vamos lá, porque por aqui é só música boa.

E aqui é uma atrás da outra, menos intervalos, mais música boa, muita informação do Brasil e do mundo, muitos alôs também. Vai mandando seu WhatsApp aí pra gente. Aqui você fica muito bem informado e ouvindo a melhor programação musical. E a música não para. Vamos lá.

0: Essa é a Liberdade FM. Liberdade FM tá bom demais, tá na Liberdade, tá bom demais. Muita energia positiva no ar pra você. Essa é a rádio que toca sempre a música que você gosta. Vamos nessa.
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0: mais alôzinhos para quem tá mandando WhatsApp aí pra nossa programação. Vem comigo. Alô, Ritinha Lopes, muito obrigado pelas palavras carinhosas. Tá adorando o programa. A Mirinha também tá acompanhando a gente. A Edna Moreira, Ângela, o Evandro Luiz, a Cidinha. Eliomar também tá na sintonia. Obrigado.
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0: Liberdade FM, olha aí, preparem-se. Próximo bloco promete ser ainda mais gostoso. Peraí que eu volto já.
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0: Mais uma daquelas parábolas motivacionais que a gente traz aqui no nosso programa. São histórias que, antigas histórias também, histórias conhecidas, né, das pessoas, mas que a gente dá a nossa interpretação. E hoje é a parábola da porta estreita. Você já ouviu essa história? Um homem caminhava há dias procurando uma nova oportunidade. Aí no caminho ele encontrou duas portas. A primeira era grande, bonita, cheia de gente entrando. Parecia fácil, rápida e sem esforço. A segunda era uma porta pequena, velha, quase que escondida. E para passar por ela, era preciso abaixar a cabeça, deixar algumas coisas para trás e seguir por um corredor apertado. E o homem escolheu a porta grande. Lá dentro encontrou conforto por pouco tempo, mas logo percebeu que todos estavam parados no mesmo lugar esperando algo acontecer. Aí ele voltou e entrou pela porta estreita. No começo foi difícil. Ele machucou, ele cansou, pensou em desistir. Mas, ao final do corredor, ele encontrou um campo aberto cheio de caminhos novos. E a lição dessa parábola é simples. Nem toda facilidade leva ao crescimento. Às vezes, o caminho mais apertado é justamente o que te prepara para chegar mais longe.
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0: Música boa pra você é aqui na nossa programação.

uma atrás da outra. Menos intervalos, mais música boa, muita informação do Brasil e do mundo. Muitos alôs também. Vai mandando seu WhatsApp aí pra gente. Aqui você fica muito bem informado e ouvindo a melhor programação musical. E a música não para. Vamos lá.

0: é a Liberdade FM, que bom estar aqui com você, conectado com cada um de vocês. Vamos lá, vamos aproveitando cada minuto desse dia juntos, com as suas participações, e a gente sempre caprichando aqui nas nossas informações e na nossa programação musical. Simbora!
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0: mais alôzinhos para quem tá mandando WhatsApp para nossa programação. Vem comigo. Alô, Ritinha Lopes, muito obrigado pelas palavras carinhosas. Tá adorando o programa. A Mirinha também tá acompanhando a gente. A Edna Moreira, Ângela, o Evandro Luiz, a Cidinha, Eliomar também tá na sintonia. Obrigado!
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0: Eu vou dar um intervalinho rapidinho aqui pra você, né, se conectar aí com os nossos patrocinadores, pra você saber quais as promoções, as ofertas da semana, e daqui a pouquinho eu tô de volta. Segura as pontas aí.
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1: Rádio Liberdade FM informa a hora certa.
7: 10h45.
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0: Programa por aqui não pode parar, né? E os alôs também não. A Vanicinha Pereira tá acompanhando o nosso programa. Obrigado pelo carinho. A Willa. Alô, Renata. A Laura Maria também tá acompanhando o nosso programa. O Guilherme. A Suelen Castilho. Obrigado pelo carinho. E a Juliana Chediak também acompanhando o nosso programa. Obrigado. Aquele alô.
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0: Essa é a Liberdade FM. Agradecendo a cada um de vocês por estarem aí em nossa sintonia. Obrigado pelo carinho. Obrigado pela audiência. Vamos embora. Vamos aproveitar. Tem muita coisa pra rolar por aqui ainda.
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0: Respira fundo aí, curte o que vem agora, porque é só música boa.

0: Liberdade FM, tá na Liberdade. Tá bom demais, tá curtindo aí a melhor programação musical no seu rádio, que bom. Mais música chegando pra você, porque por aqui a música não pode parar, né? Vamos lá, aumenta o volume aí.
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0: Que dia maravilhoso e que dia sensacional. Porque você está aí acompanhando a nossa programação. Nosso muito obrigado pela sua audiência. É muito bom saber que tem assim, ó, um monte de gente ouvindo a gente por toda a cidade. Obrigado pelo carinho, muito obrigado pela sua sintonia. Vamos nessa, a música não para.
1: Você vai!

0: Olha aí, música boa pra você aqui na Liberdade. Sempre bom, inclusive, saber que você tá aí do outro lado, acompanhando a gente pelo seu rádio. Obrigado, viu? Ou pelo aplicativo, ou pelo celular, né? Esteja você na tua casa, no teu carro, no seu trabalho. Nós agradecemos e muito a sua audiência. Vamos lá, a música não para.
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0: abraços pra quem tá em nossa companhia. Vai mandando seu WhatsApp aí, a Valmira. Obrigado pelo carinho. O Renan, a Thalita Dantas também tá acompanhando o nosso programa. O Nilson, a Áurea. Obrigado a Josiane Fernandes também aí na sintonia. Valeu! Sensacional, essa é a Liberdade FM, tá na Liberdade, tá bom demais. E agora a gente vai para um rápido intervalo comercial, eu volto daqui a pouquinho, é bem rapidinho mesmo. Inclusive tem recados importantíssimos aí dos nossos patrocinadores. Quer ouvir? Aumenta o volume aí para você ver.
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4: 10h57.
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3: 10h58.
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5: Mais músicas pra você, só aqui na nossa programação. E que bom que você tá acompanhando a gente, né? Vai mandando o teu WhatsApp aí, porque daqui a pouquinho vai rolar aquele alô bem bacana pra todo mundo. Aqui tem muita informação e muita música pra você.
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5: É isso aí, essa é a programação que você escolheu pra esse dia maravilhoso. Ouça a gente também através da internet. Olha lá, segue a nossa página, vai lá, é www.liberdadeab.com.br. Liberdade FM, tá na liberdade, tá bom demais.
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5: E vamos lá, se prepara aí porque tem muito mais sucesso chegando.

Sensacional, tá vendo aí, né? Só musicão pra quem tá acompanhando a nossa programação nesse dia maravilhoso. Continue participando da nossa programação, porque daqui a pouquinho eu vou mandar aquele alô sensacional pra você. Vamos lá, a música continua.

bacana. Tá na liberdade, tá bom demais. Prazer enorme estar em sua companhia sempre. Espero que você também esteja gostando, né? Eu tô adorando a sua companhia. Espero que você esteja gostando da minha. Vamos lá. A música não pode parar, simbora. 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

0: os abraços não param. Alô, Vitor, um abraço. A Ingrid Clara também está acompanhando o nosso programa. A Beatriz Miranda. A Nonilo, também um abraço para você. A Márcia Silva. A Selma Cerqueira está com a gente. O Itamar Carvalho também está acompanhando o nosso programa. Valeu.
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0: Sensacional. Essa é a Liberdade FM. Tá na liberdade. Tá bom demais. Pessoal, valeu a companhia até aqui. A gente se vê no próximo programa. Até lá. Tchau, tchau.
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7: 11:12.
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1: Hora certa em Água Boa, a capital do Araguaia.
2: 11 horas e 16 minutos.
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4: Rádio Liberdade FM informa a hora certa.
5: 11:21.
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O lance é Chiru Missioneiro e DJ Toneto.

0: música legal, galera.
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2: Hora certa em Água Boa, a capital do Araguaia.
3: 11:25.
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1: Hora certa em Água Boa, a cidade que mais cresce em todo o Vale do Araguaia.
2: 11:35.
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2: 11:38.
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2: 11:39.
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1: Hora certa em Água Boa, a capital do Araguaia.
2: 11:42.
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1: Hora certa em Água Boa, a cidade que mais cresce em todo o Vale do Araguaia.
2: 11:52.
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3: 11:58.
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Boa noite, queridos ouvintes de Songs by Night. Que alegria ter você de volta aqui com a gente, nessa nossa nona parte do programa. Eu sou Jorge Ventura e é sempre um prazer imenso sentir essa conexão, essa troca de carinho que a gente constrói a cada melodia, a cada palavra. Aqui, a gente celebra a vida, o amor e todas as emoções que nos fazem únicos. É um espaço para refletir, para sentir e para se deixar levar por canções que tocam a alma. Se você tá aí pensando na vida, no amor ou só querendo um abraço em forma de melodia, pode ter certeza que aqui é o seu lugar, o seu refúgio de paz e afeto. E para embalar esse momento, para tocar fundo na sua alma e preparar o seu coração para uma canção que fala justamente sobre a forma dos nossos sentimentos, sobre aquilo que nos define, vem aí, uma melodia que marcou gerações e que continua emocionando. Sinta a força e a beleza de Shape of My Heart, com os inesquecíveis Backstreet Boys.

Boa noite, meus queridos amigos, minhas queridas amigas. Que bom ter você aqui, pertinho, nesse abraço de rádio que a gente estende todas as noites. Eu sou o Jorge Ventura, e é sempre uma alegria imensa poder compartilhar esses momentos de paz e reflexão com cada um de vocês. A vida, muitas vezes, nos apresenta desafios que parecem gigantes, caminhos que se tornam escuros, dúvidas que apertam o coração. Mas é nessas horas que a gente precisa se lembrar da força que mora dentro da gente e daquela fé, maior que tudo, que nos sustenta. Acreditar que existe uma luz.

Deus, um amparo divino, mesmo quando a gente não consegue enxergar, é o que nos impulsiona a seguir em frente. Deus, em sua infinita bondade, está sempre conosco, em cada passo, em cada suspiro. Ele é o nosso porto seguro, a voz que acalma a tempestade e a mão que nos levanta quando caímos. Confie, entregue e permita que essa paz inunde a sua alma. Não se sinta só, porque o amor dele te envolve, te protege e te guia. Que essa certeza de um amor que nunca falha te abrace forte. E para embalar essa certeza, essa fé que nos une, vamos seguir com mais uma canção que toca lá no fundo do peito, aqui na nossa nona parte do Songs by Night.

0: Boa noite, meus queridos ouvintes do Songs by Night. Chegamos ao final de mais esta parte do nosso encontro, a nona parte da nossa noite. Como é bom saber que vocês estão aí, compartilhando essas emoções, essas histórias, essa música que abraça a alma. É uma honra ter a sua companhia, sentir essa conexão tão especial que construímos juntos, noite após noite. Cada um de vocês é único, e esse carinho que recebo de volta é o que me move. Vou para um rápido intervalo, mas já já estou de volta, com mais afeto e as suas mensagens. E na nossa próxima parte, fiquem ligados, porque teremos o nosso querido quadro Minha História, com mais relatos emocionantes que nos inspiram. Um abraço apertado em cada um de vocês, de coração. Até já!
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2: Rádio Liberdade FM informa a hora certa.
3: 00:21.
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Estamos de volta, meus amigos da noite, para esta nossa oitava parte do Sons by Night. Que bom ter você aqui, pertinho, nesse abraço sonoro que a gente tanto preza. Boa noite, mais uma vez, se você chegou agora. Eu sou Jorge Ventura, e me sinto honrado em compartilhar este momento tão íntimo com você. Sei que a vida, às vezes, nos traz desafios, um nó no peito, uma dor que parece não ter fim. Mas lembre-se, cada amanhecer traz consigo uma nova chance, um novo sopro de esperança. A beleza está em cada passo, em cada respiro, em cada canção que toca a nossa alma. Não se esqueça do seu valor, da sua força. Está tudo bem, viu? Deixe a música te acolher, te lembrar que o amor é a maior das verdades. E por falar em amor, prepare o coração para o que vem agora. Uma canção que é puro carinho, pura declaração, daquelas que ficam para sempre. Vem com a gente, com Big Mountain e o clássico Baby

Boa noite, meus queridos ouvintes do Songs by Night. Que bom ter você aqui comigo nessa nossa oitava parte do programa. Nessa jornada de afeto que a gente constrói junto, noite após noite. É sempre um privilégio poder compartilhar esses momentos, essas reflexões que tocam a alma e nos fazem sentir um pouco mais perto um do outro e de nós mesmos. A vida, com suas idas e vindas, nem sempre é fácil, eu sei. Mas sempre há beleza a ser encontrada, uma lição a ser aprendida, um carinho a ser recebido. E aqui, neste nosso cantinho, a gente busca exatamente isso. Um abraço para a alma, uma palavra que conforte o coração. Lembre-se, você é único, sua história importa. Permita que a melodia continue a nos envolver e que a próxima canção seja um bálsamo para o seu espírito. Fique com a gente, porque a emoção continua nos Songs by Night.

Boa noite, meus queridos e queridas. Que delícia ter você por perto, iluminando nossa noite com sua presença. Chegamos ao final desta oitava parte do nosso Songs by Night, e o coração já sente um aperto por essa pequena pausa. Mas é só um instante, viu? É só pra gente respirar um pouquinho e já voltar a se encontrar. Agradeço de coração por você compartilhar esse momento comigo, por abrir sua alma para as nossas canções e reflexões. Sua companhia, sua escuta atenta, é o que faz tudo valer a pena. Daqui a pouquinho, Jorge Ventura está de volta, com mais poesia, mais carinho e a certeza de que a vida, mesmo com seus desafios, sempre nos reserva um abraço de esperança. Fique por aí, a gente se encontra já. Hey.

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1: 12:41.
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Boa noite, meus queridos amigos. Que bom ter você de volta aqui no nosso refúgio de serenidade, o Songs by Night. É sempre uma alegria imensa saber que você escolheu este espaço para encontrar um pouco de paz, uma canção que abraça a alma, uma história que toca o coração. Estamos juntos nesta jornada de afeto, nesta décima parte do nosso programa, onde cada nota, cada palavra é pensada com carinho, especialmente para você. É tão importante, não é? Sentirmos que temos o nosso momento, a nossa vez de brilhar, de recomeçar, de assumir as rédeas da nossa própria história. A vida, às vezes, nos pede uma pausa, uma reflexão, para então nos impulsionar a seguir em frente, com mais força e convicção. E é exatamente sobre esse sentimento, sobre a beleza de se permitir, de se colocar em primeiro lugar, de reconhecer o seu valor e a sua capacidade de transformar, que a próxima melodia nos convida a pensar. Prepare o coração, porque a voz eterna de Diana Ross chega agora com uma canção que é um verdadeiro hino à autoafirmação, um convite a abraçar o próprio destino. Vem com a gente para se inspirar e sentir cada verso de It's My Turn. 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

noite, meu querido ouvinte. Que bom ter você aqui com a gente, nesta décima parte do nosso Songs by Night. É um prazer, uma alegria imensa poder compartilhar este momento, esta jornada de afeto com cada um de vocês. Sabe, a vida às vezes nos apresenta desafios que parecem grandes demais, mas é justamente nesses momentos que a gente descobre a força que existe dentro da gente. Acredite, não estamos sozinhos. Existe uma luz que guia, uma presença que ampara, que nos lembra que o amor e a esperança são combustíveis que nunca acabam. Confie, tenha fé, mesmo quando o caminho parece escuro. A beleza está em cada passo, em cada superação, em cada renascimento da nossa alma. E para acalmar ainda mais o seu coração, vamos seguir com mais uma canção que abraça a alma. Vem comigo.

0: Muito obrigada.
1: Boa noite, meus queridos ouvintes. Aqui é Jorge Ventura. E é sempre uma alegria imensa compartilhar este refúgio de paz e afeto com vocês. Sinto cada emoção, cada história que a gente tece junto aqui no nosso Songs by Night. É essa conexão que nos faz sentir tão próximos, não é? A gente segue embalado por mensagens de otimismo, amor e a celebração da vida. Agora vamos fazer uma pequena pausa, um respiro, mas é bem rapidinho, tá? Na próxima parte, já, a gente volta com mais da nossa jornada de afeto. E claro, com o nosso quadro Minha História, que sempre nos toca tão profundamente. Fica comigo, eu já volto. Um abraço bem apertado e cheio de carinho em cada um de vocês.

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2: 1:03.
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Boa noite, meus queridos amigos da alma. Estamos de volta, sim, para a nossa 11ª parte aqui no Songs by Night. Que bom ter você pertinho, me fazendo companhia e me permitindo ser esse abraço que te envolve, que te acolhe, que te entende. A vida é uma melodia, não é mesmo? E cada nota

pausa, cada verso molda a nossa história. Por isso, celebremos cada instante, cada sentimento, cada pequena vitória. É com essa energia boa, com essa certeza de que o amor é a força que move tudo, que eu quero te dizer que logo mais, daqui a pouquinho, na próxima parte do nosso programa, eu tenho uma história de amor linda para compartilhar com você. Uma daquelas que aquecem o coração e nos fazem suspirar. Então não sai daí, tá? Fica comigo. E para embalar esse nosso reencontro, essa nossa jornada noturna, prepare-se para uma canção que fala direto com a saudade boa, com o desejo de reviver momentos. Com vocês, I Would Like to See You Again, do Billy the Happy. Sinta essa melodia.

noite, meus queridos ouvintes. Que bom ter você aqui comigo nessa nossa jornada de afeto em Songs by Night. É sempre uma alegria imensa saber que, mesmo distantes, estamos tão conectados pelos fios invisíveis da emoção. E sabe, um recado que recebi me tocou profundamente e eu queria compartilhar essa reflexão com vocês. Falava sobre a beleza de redescobrir o amor, não só por alguém, mas por pequenos gestos, por um olhar, por uma memória que insiste em morar no peito. Às vezes a vida nos atropela e esquecemos de sentir a ternura que mora nas coisas mais simples. Essa pessoa me contava como um abraço apertado depois de um dia exaustivo pode reacender a chama da esperança e nos lembrar que não estamos sós. É sobre isso, não é? Sobre encontrar o porto seguro no coração do outro ou até mesmo na sua própria alma. A beleza de se permitir sentir, de se deixar abraçar pela vida, mesmo quando ela parece dura. De entender que cada experiência, cada lágrima, cada sorriso, nos molda e nos prepara para um amor ainda maior, mais profundo, mais verdadeiro. Um amor que começa em nós e se expande para o mundo. Que possamos sempre cultivar essa capacidade de amar, de perdoar, de recomeçar. Porque a vida, meus amigos, é um convite constante para a gente se entregar. E é com essa entrega, com essa emoção que nos move, que a gente segue para a próxima canção. Fica comigo, que a noite é só nossa.

0: noite, meu carinho. Como é bom ter a sua companhia. Sentir essa conexão que só à noite as nossas canções conseguem tecer, né? É um presente poder dividir com você esse espaço de afeto, de histórias que nos tocam, de silêncios que falam. A vida é um rio de emoções, e cada um de nós carrega um universo particular. Mas aqui, juntos, a gente encontra um porto. Um lugar para recarregar a alma, para sonhar mais alto, ou simplesmente para sentir que não estamos sozinhos. E nessa nossa jornada, nessa 11ª parte do Sons by Night, é hora de uma pequena pausa. Mas é rapidinho, tá? A gente vai só dar um respiro enquanto você prepara um chá, um cafezinho, e logo logo eu volto. Com mais melodias que abraçam, mais palavras que confortam. Fica comigo, porque a nossa noite está só começando a nos envolver. Volto já, com todo o meu carinho pra você.
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2: Rádio Liberdade FM informa a hora certa.
0: 1h21.
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6: Boa noite, meu querido ouvinte. Estamos de volta aqui no Sons by Night, com o seu Jorge Ventura. Que bom ter você de novo com a gente, abraçando cada instante dessa nossa jornada de afeto. E olha, chegamos juntos à nossa 12ª parte do programa. Sim, a última parte da nossa noite, mas que ainda promete trazer muita emoção e aquela melodia que toca a alma. Cada canção aqui é um abraço, um carinho, uma forma de conectar corações, de lembrar que a vida é feita de momentos que valem a pena ser sentidos, de otimismo, de amor. Quero que você sinta essa proximidade, essa parceria que construímos. E para fechar essa parte com chave de ouro, com um convite à reflexão e à beleza dos sentimentos, prepare o coração para o que vem agora. Uma canção que fala de saudade, de sonhos, de tudo aquilo que a gente entrega ao universo. Vem com a gente e sinta a intensidade de Bruno Mars com Talking to the Moon.

Boa noite, meus amigos e amigas do Songs by Night. Aqui é Jorge Ventura. E que bom ter você comigo nesta que já é a nossa 12ª parte deste programa tão especial. 4 horas já se foram, voaram, não é? E eu espero, de coração, que cada nota, cada palavra esteja tocando a sua alma. Essa conexão que a gente cria, ela é única, sabe? É um bálsamo para o coração. E falando em coração, lembro de uma história que me contaram, de um casal que se reencontrou depois de 40 anos. Ela viúva, ele divorciado. Se conheceram na juventude, um amor que parecia impossível na época por conta da distância e das circunstâncias. Mas a vida, ah, a vida tem seus caminhos misteriosos. Eles se reencontraram numa praça, num banco de jardim, onde costumavam conversar quando eram jovens. Não se reconheceram de imediato, mas algo nos olhos, um brilho familiar, fez a memória despertar. E ali, sob a luz suave da noite, com o tempo esculpindo novas marcas em seus rostos, mas o mesmo amor pulsando, eles se deram as mãos. Uma segunda chance, um amor que não se apagou. É a prova de que o amor verdadeiro, ele espera, ele persiste, ele renasce. Que essa história te inspire, te faça acreditar que os sentimentos mais puros sempre encontram um jeito de florescer. Que Deus abençoe cada passo seu, cada sonho. E é com essa emoção que a gente segue, com mais uma canção que vai embalar o seu coração. Deixe-se levar. O Songs by Night continua.

noite, meus queridos amigos e companheiros de jornada. Jorge Ventura aqui, com um coração apertado, mas cheio de gratidão, chegando a esta última parte do nosso Songs by Night. Ah, como o tempo voa quando a gente se conecta, não é mesmo? Cada canção, cada palavra, cada história compartilhada por aqui é um pedacinho de nós que se entrelaça, que se encontra nesse oásis de serenidade que criamos juntos. Meu desejo é que essas melodias tenham abraçado a sua alma, que as mensagens de otimismo e amor tenham aquecido o seu coração e que essa celebração da vida ecoe dentro de você. Eu agradeço, de verdade, a cada um que esteve comigo, me ouvindo, me sentindo, me permitindo ser essa voz amiga, esse confidente que entende as dores e celebra as alegrias. Vocês são únicos, especiais, e é por vocês que tudo isso faz sentido. Que a paz da noite envolva seus pensamentos, que a esperança seja a estrela guia dos seus sonhos e que o amor, ah, o amor, seja sempre a força que move cada passo seu. Lembrem-se que mesmo nas pausas, nas incertezas, há beleza, há aprendizado, há um convite para o recomeço. Permitam-se sentir, permitam-se viver, permitam-se amar. Um abraço apertado na alma de cada um. Voltamos em breve, com mais canções que tocam o coração, mais histórias que nos aproximam e a mesma dose de carinho e afeto que vocês já conhecem. Fiquem bem, fiquem em paz. Boa noite.

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1: 1h42.
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1: 1h43.
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Boa noite, meus queridos amigos do Songs by Night. Estamos de volta para a nossa nona parte e é sempre uma alegria imensa sentir essa conexão tão especial com cada um de vocês. Aqui, Jorge Ventura, o seu anfitrião, pronto para mais um mergulho nesse oásis de serenidade que construímos juntos. Sabe, a vida, por vezes, nos apresenta desafios, momentos que testam a nossa fé, a nossa resiliência. Mas dentro de cada um de nós, eu sei que existe uma chama, uma força inabalável que nos impulsiona, que nos lembra da nossa capacidade de brilhar, de superar qualquer obstáculo. É essa luz interior que nos guia, que nos faz enxergar a beleza até nas dores, que nos lembra que somos únicos, especiais e capazes de acender o nosso próprio caminho. Para celebrar essa força que mora em você, essa capacidade de se reinventar e de inspirar, preparei uma canção que é um verdadeiro hino à superação. Sinta a energia, a emoção. É Alicia Keys, com a poderosa Girl on Fire.

Boa noite, meu caro ouvinte, minha querida ouvinte. Que alegria ter você aqui, pertinho, nessa nossa jornada de afeto. Jorge Ventura te abraçando pelo rádio. Em Songs by Night, a gente entende que a vida por vezes nos desafia, não é mesmo? Mas é na fé, na esperança, que a gente encontra a força para seguir em frente. Lembre-se sempre que, mesmo nas horas mais difíceis, existe uma luz, uma mão estendida, um carinho que nos espera. Deus nos guarda, nos protege, e o amor, ah, o amor é a maior de todas as canções. Ele reside em cada um de nós, esperando para ser compartilhado, para curar, para transformar. Que essa noite seja um lembrete de que você é único, especial, e que seu coração merece toda a paz e a alegria do mundo. Acredite no poder da gentileza, no abraço que conforta, na palavra que inspira. E falando em inspiração, vamos seguir com mais uma melodia que toca a alma, aqui na nossa nona parte do programa. Vem comigo, porque a próxima canção é um bálsamo para o coração.

Boa noite, meus queridos amigos. É sempre um prazer imenso ter a sua companhia, sentir essa conexão que nos abraça e nos faz tão bem, não é mesmo? Cada história, cada canção que compartilhamos aqui no Songs by Night é um pedacinho do coração. E a gente adora essa troca, esse carinho que só a nossa rádio proporciona. Chegamos ao fim de mais uma canção linda nesta nona parte do nosso encontro. Mas não se preocupe, é só uma pequena pausa. A gente vai rapidinho para o nosso intervalo comercial e volta num instante para continuar essa nossa noite de afeto e boas energias. Na próxima parte do programa, prepare o coração, porque teremos mais um emocionante quadro Minha História. Histórias que inspiram, que tocam a alma. Mando um abraço apertado para cada um de vocês que nos escuta com tanto carinho. Não saia daí, viu? Jorge Ventura espera você. Voltamos já. Hey.

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4: 2:04.
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Boa noite, meus queridos ouvintes. Que bom ter você aqui comigo, de novo. Estamos de volta nessa nossa jornada de afeto aqui no Songs by Night. E é sempre um prazer enorme poder compartilhar esses momentos tão especiais com cada um de vocês. Sabe, a vida é feita de encontros, de desencontros, de tentativas. E é nessas tentativas que a gente aprende, que a gente cresce, que a gente se reinventa. É na coragem de tentar mais uma vez que mora a esperança, a beleza de um novo amanhecer, mesmo que a noite ainda esteja presente. E essa é a nossa proposta aqui: abraçar a alma, trazer a luz do otimismo, do amor, da celebração da vida em cada canção, em cada palavra. Por isso, prepare o coração, sinta a emoção que vem agora, porque a próxima melodia é um convite à reflexão, à aquela força interior que nos impulsiona a não desistir. Com você e para você, um clássico que fala diretamente sobre essa força de tentar. George Michael, com One More Try.

Boa noite, meu querido ouvinte, minha querida ouvinte. Estamos juntos aqui no Songs by Night. E que alegria ter você pertinho de mim nesta que é a décima parte do nosso encontro. É nesse aconchego da noite que a gente se permite refletir, não é? O mundo lá fora às vezes parece grande demais, barulhento demais. Mas aqui, nesse nosso cantinho, a gente lembra que existe uma força maior que nos ampara. Uma luz que nunca se apaga dentro da gente. É a fé. A certeza de que mesmo nos momentos mais desafiadores, não estamos sozinhos. Deus, o universo, essa energia que move tudo, ela nos lembra que somos preciosos, que nossa jornada tem um propósito, que cada passo, cada suspiro, cada riso e até cada lágrima são parte de algo maior, de um plano de amor. E é esse amor que nos fortalece, que nos dá esperança para seguir em frente, para acreditar no amanhã, para celebrar a beleza de cada novo dia que vem. Que você sinta essa paz, essa certeza de que a bondade divina te cerca, te protege e te guia. Que a esperança seja sua bússola e o amor seu porto seguro. E é com esse sentimento, com o coração cheio de gratidão e de fé, que a gente continua a nossa melodia, a nossa viagem por essas canções que abraçam a alma. Prepare-se para mais um momento de pura emoção. A nossa próxima canção já vem chegando, feita sob medida para você.

Marcelo Martins, saxofone. Paulo Calazans, teclados. Carlos Bala na bateria. André Vasconcelos no contrabaixo.

Boa noite, meus queridos amigos. Que privilégio ter vocês aqui, comigo, nesta jornada de afeto. Jorge Ventura sempre aqui, com o coração aberto, para acolher cada sentimento, cada história que chega até nós. É incrível como a vida se revela em cada sorriso, em cada lágrima, em cada canção que abraça a alma. Estamos chegando ao fim desta décima parte do nosso Songs by Night, mas é só uma pausa, tá bom? Um breve intervalo para a gente recarregar as energias. Mando um abraço apertado para cada um de vocês, que fazem deste programa um refúgio de paz. Daqui a pouquinho eu volto e na próxima parte temos o nosso querido quadro Minha História, com mais emoção e inspiração. Fique com a gente, não saia daí. Voltamos já! 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
1: Rádio Liberdade FM informa a hora certa.
2: 2h28.
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Boa noite, meu querido ouvinte. Que bom ter você de volta aqui no Songs by Night. Eu sou Jorge Ventura, e é um prazer enorme poder compartilhar essa jornada de afeto com cada um que nos sintoniza. A gente sabe que a vida é feita de momentos, de encontros, de pequenas histórias que se tornam grandes memórias, não é mesmo? E é exatamente por isso que eu amo estar aqui, conversando, sentindo a sua energia, mesmo que à distância. Nesta 11ª parte do nosso programa, ainda teremos muitos recados que tocam a alma. E logo mais, vou te contar uma história romântica que chegou aqui na rádio e que é daquelas de suspirar. Uma prova de que o amor, o amor sempre encontra um jeito de florescer. Então, não sai daí. Fica comigo, porque agora, para embalar esse nosso momento, vem uma canção linda, cheia de energia, para aquecer o coração. É The House Martins com Build One. Fique ligado!

Boa noite, meus queridos amigos da alma. Que bom ter você aqui, pertinho, nesta 11ª parte do Songs by Night. É sempre uma alegria poder dividir esses momentos de paz e reflexão com cada um de vocês. A gente recebe tantas mensagens, tantos desabafos, tantos corações que se abrem e se conectam por aqui. E uma delas, que me tocou profundamente, falava sobre a beleza de amar, mesmo com todas as imperfeições da vida. Sabe, o amor não é só aquele fogo que acende no início, não é? É também a brasa que permanece, que aquece, que ilumina os caminhos mais escuros, mesmo quando tudo parece incerto. É a paciência, o perdão, a mão que segura firme mesmo quando

tudo tenta balançar. É a certeza de que, não importa o que aconteça, existe um porto seguro, uma âncora para nossa alma. E é nesse porto, nessa certeza de afeto e presença, que a gente encontra a verdadeira melodia da vida. Que essa sensação de paz e amor te abrace agora, onde quer que você esteja. E para continuarmos nessa sintonia de corações, vem aí mais uma canção que fala direto com a sua alma. Fique com a gente.

Boa noite, meus queridos amigos e amigas que nos acompanham aqui no Songs by Night. É sempre um privilégio, uma alegria imensa ter a sua companhia, ter você

e pertinho do coração. A gente segue navegando juntos nessa jornada de afeto, de histórias que nos tocam, que nos fazem refletir sobre o amor, sobre a vida, sobre tudo que realmente importa. É um conforto saber que onde quer que você esteja, há essa sintonia, essa energia boa que nos une. E é justamente esse calor humano, essa conexão

para embalar sua noite. Mas por enquanto, vamos para um breve respiro, um pequeno intervalo. Fique por aí, não saia da nossa sintonia. A gente volta já já com mais Songs by Night.

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1: 12h51.
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1: 12h52.
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Boa noite, queridos amigos e amigas do Songs by Night. Que bom ter você de volta. Que bom ter você aqui pertinho, me fazendo companhia. Estamos de volta, sim. E olha só, esta é a nossa última parte, mas não menos especial, não menos cheia de carinho e de canções que abraçam a alma. É sempre um privilégio compartilhar esses momentos com cada um de vocês, que fazem deste programa um verdadeiro oásis de serenidade, um refúgio para o coração. A vida, meus amigos, é feita de encontros, de despedidas, de recomeços. E em cada melodia, em cada verso, a gente encontra um pedacinho da nossa própria história, não é mesmo? Por isso, prepare o seu coração, se aconchegue ainda mais, porque a próxima canção chega para tocar fundo. É Kelly Clarkson, com a emocionante Already Gone. Fique com a gente.

Boa noite, queridos amigos. Que alegria imensa compartilhar mais momentos especiais com cada um de vocês aqui no Songs by Night. Já passamos algumas horas juntos e espero de coração que essa jornada de afeto esteja tocando a sua alma, assim como toca a minha. É um privilégio poder estar aqui, conversando com o coração sobre as coisas que realmente importam. Sabe, a vida é um emaranhado de encontros e desencontros, de sorrisos e às vezes algumas lágrimas. Mas em tudo isso, existe uma força que nos sustenta, que nos impulsiona: o amor. Não só o amor romântico, mas o amor em todas as suas formas. O amor que acolhe, que perdoa, que inspira. Lembro-me de uma vez, um ouvinte me escreveu contando que o amor verdadeiro não é sobre encontrar a pessoa perfeita, mas sobre aprender a amar as imperfeições de quem já está ao seu lado. É sobre construir, dia após dia, com paciência e carinho, um porto seguro para ambos. Que reflexão linda, não é? É isso que faz a vida valer a pena. Essa capacidade de amar e ser amado, de se permitir sentir e de se entregar com fé ao que o destino nos reserva. Que a gente possa sempre cultivar esse sentimento, essa gratidão por cada segundo, por cada pessoa que cruza o nosso caminho. E que a presença de Deus nos ilumine, nos guie e nos dê a serenidade para enxergar a beleza em cada detalhe, em cada dor que se transforma em aprendizado. Nesta 12ª parte do Songs by Night, quero te convidar a sentir essa melodia que abraça, que acalma. Prepare-se, porque a próxima canção é um bálsamo para o coração. Fica comigo, que a noite é nossa.

Boa noite, meus queridos ouvintes. Que bom que você esteve aqui comigo. Que bom que nos conectamos mais uma vez nesta que foi a nossa 12ª e última parte do Songs by Night. É incrível como o tempo voa quando a gente se permite sentir, não é? Cada história que compartilhamos, cada recado que emocionou, cada poesia que tocou a alma, tudo isso se transformou em um abraço coletivo, um refúgio de serenidade que construímos juntos. Eu, Jorge Ventura, me sinto privilegiado por ser esse amigo que tenta enxergar a beleza até nas dores, que acolhe sem julgamentos e que acredita no poder do amor e da esperança. Que as melodias que ouvimos e as palavras que trocamos tenham embalado seu coração com otimismo, com a certeza de que a vida é um presente e merece ser celebrada em cada instante. Saiba que você é único, especial, e que sua presença faz toda a diferença para mim e para os Songs by Night. Guardo cada um de vocês em um lugar muito carinhoso aqui dentro. E assim, com o coração transbordando de afeto, eu me despeço por enquanto. Mas fique tranquilo, porque Songs by Night volta em breve, com muita mais música para abraçar sua alma, mais histórias para inspirar e toda a serenidade que você merece. Que você tenha uma noite de paz, de sonhos leves e de muita luz. Um grande abraço e até a próxima, aqui na sua Songs by Night. Eu sou Jorge Ventura.

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2: 3h14.
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3: Rádio Liberdade FM informa a hora certa.
4: 3h22.
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0: hora certa em Água Boa, a capital do Araguaia.
1: 3h30.
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0: O negócio é o seguinte. Quem sabe fazer o coraçãozinho com as mãos assim, ó? Joga a mão pra cima, faz o coração com as mãos!
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0: hora certa, em Água Boa, a cidade que mais cresce em todo o Vale do Araguaia.
1: 13h37.
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1: 3h42.
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1: 3h43.
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1: Hora certa em Água Boa, a capital do Araguaia.
2: 3h50.
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0: Hora certa em Água Boa, a cidade que mais cresce em todo o Vale do Araguaia.
1: 3h57.
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4: 4 horas.
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0: hora certa em Água Boa, a capital do Araguaia.
1: 4:09.
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0: certa, em Água Boa, a cidade que mais cresce em todo o Vale do Araguaia.
1: 4 e 16.
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0: Rádio Liberdade FM informa a hora certa. 4:20.
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0: certa, em Água Boa, a cidade que mais cresce em todo o Vale do Araguaia.
1: 4:28.
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1: 4h41.
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3: 4h42.
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0: Hora certa em Água Boa, a cidade que mais cresce em todo o Vale do Araguaia.
1: 4h49.
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0: hora certa em Água Boa, a capital do Araguaia.
1: 4h55.
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2: 5 horas e 3 minutos.
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0: Hora certa em Água Boa, a capital do Araguaia.
1: 5 horas e 9 minutos.
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1: Hora certa, em Água Boa, a cidade que mais cresce em todo o Vale do Araguaia.
2: 5 horas e 12 minutos.
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0: Hora certa em Água Boa, a capital do Araguaia.
1: 5 horas e 19 minutos.
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2: Rádio Liberdade FM informa a hora certa.
3: 5:24.
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0: Hora certa, em Água Boa, a cidade que mais cresce em todo o Vale do Araguaia.
1: 5 horas e 29 minutos.
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1: Hora certa em Água Boa, a capital do Araguaia.
2: 5 horas e 33 minutos.
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0: hora certa, em Água Boa, a cidade que mais cresce em todo o Vale do Araguaia.
1: 5 horas e 39 minutos.
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1: 5:42.
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1: 5:42.
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nosso que estais no céu, santificado seja o vosso nome. Venha a nós o vosso reino. Seja feita a vossa vontade, assim na terra como no céu. O pão nosso de cada dia nos dai hoje. Perdoai as nossas ofensas, assim como nós perdoamos a quem nos tem ofendido. E não nos deixeis cair em tentação, mas livrai-nos do mal.

0: hora certa, em Água Boa, a cidade que mais cresce em todo o Vale do Araguaia.
1: 5 horas e 56 minutos.
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5: 6:01.
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6: Rádio Liberdade FM informa a hora certa.
7: 6 horas e 25 minutos.
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1: 6:43.
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1: 6:45.
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1: E aí, neném? Ô, meu, me empresta essa mina aí que eu vou dançar só essa, tá ligado?
0: Vai lá, véi.

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4: 71.
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Bem baixinho, mano. Bem baixinho. Eu sou a luz, a verdade, o caminho, a vida. Ninguém vai ao Pai senão por mim. Foi o que Jesus falou. E o que ele pediu? Ame, ame de verdade. Não só a quem te faz bem, não só a quem te convém. Isso não é amor. Amor é humildade, é carinho, é compaixão, é gratidão, é perdão. Ame, ame para ser amado, perdoe para ser perdoado. Seja manso, seja humilde de coração, assim como Jesus foi. Tá bom? Deus abençoe a todos vocês.

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9: Rádio Liberdade FM informa a hora certa.
10: 7:21.
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0: Sertanejo.
1: 7h31.
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1: 7h32.
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5: Rádio Liberdade FM informa a hora certa.
6: 8h22.
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1: 8h43.
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3: 8h46.
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0: Segura, vira lá.
1: Quem cair primeiro paga a conta, viu, Lomé?
2: Fechado, meu patrão. 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
6: 91.
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1: Essa aqui vai para as pessoas que sofrem ou já sofreram por algum tipo de preconceito na sua profissão. 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
9: Rádio Liberdade FM informa a hora certa.
10: 9h23.
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2: 9h43.
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1: 9h47.
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4: Olá, pessoal, vamos começar mais um Rádio Educar. Muito prazer em estar com vocês, muito obrigado pela sintonia, né? Hoje é segunda-feira, começo de mais uma semana, graças a Deus, e a gente trazendo mais um assunto. O assunto de hoje é sobre o que é mindset financeiro. O assunto do Educar desta segunda-feira.
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4: O mindset financeiro é a mentalidade que molda como você pensa, sente e age em relação ao dinheiro. Ele é construído a partir de crenças que desenvolvemos ao longo da nossa vida, influenciadas por experiências pessoais, culturais e sociais. Essa mentalidade não apenas impacta suas decisões financeiras, mas também define sua capacidade de superar desafios e aproveitar oportunidades econômicas, tá? Eu vou te passar alguns dos principais tipos, o fixo e também o de crescimento. Já já, eu volto já.
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6: Que energia boa no ar, meus queridos. Bem-vindos ao Guia Astral, sua bússola cósmica.
7: Áries, touro, gêmeos.
6: Áries, paixão guia seu amor, mas controle a impulsividade. Novas chances no trabalho, confie na intuição. Equilibre emoções vibrantes, focando em projetos pessoais. Use sua força para construir. Sua vontade é tudo. Cor vermelho. Número 9.
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6: Touro. Estabilidade e carinho fortalecem o amor. Sua persistência traz reconhecimento profissional. Sensibilidade à flor da pele. Cuide do lar e relações. Valorize o que é sólido. Colha os frutos. Cor verde. Número 6.
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6: Gêmeos. Comunicação abre caminhos no amor. Ideias borbulham no trabalho. Compartilhe. Mente ágil, mas evite dispersão na vida pessoal. Use sua versatilidade. Sua mente é um universo. Cor amarelo. Número 5. O Guia Astral continua. Na próxima parte, Câncer, Leão e Virgem. Não saia daí.
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0: Oi, tudo bem?
1: Obrigada, gente! Alô, São Paulo, Bahia, todo mundo! Obrigada, Léo!
0: Minha eterna gratidão a você, viu? Muito obrigado mesmo. Senhoras e senhores, Anitta!

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2: 10:04.
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9: Queridos amigos da emoção, sou Serena Santana e é com o coração transbordando de carinho que abrimos esta primeira parte do TeleTV para mergulharmos nas histórias que nos tocam a alma. Nossas vidas são paixões e desafios, e é exatamente isso que a nossa querida Nobreza do Amor nos traz no capítulo de hoje. Preparem-se para as reviravoltas.
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9: Nesta parte, Marta repreende Virgínia pelos ataques à Alica, nossa Lúcia. Eustáquio e Eugênia prometem divulgar o ateliê de Alica e Tereza, com Dora sugerindo um desfile de moda. Contudo, Tonho alerta Casemiro sobre a saúde dos trabalhadores do engenho, e Onildo confirma, é malária. Virgínia, invejosa, já planeja sabotar o desfile. E enquanto Chinoá anuncia doações dinamarquesas, Gendal, avisado por Mr. Campbell, ordena a Pascoal que ateie fogo aos donativos, um golpe cruel. Delmira flagra Viriato com Carrapato, abalando corações. Mas não se preocupem, a emoção continua. Nesta parte do programa, ficamos com esses desdobramentos. Na próxima, preparem-se para mais adrenalina, pois voltamos com o capítulo imperdível de Coração Acelerado. Não saiam daí, a paixão espera por você.
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1: De volta com mais um bloco do Educar dessa segunda-feira. Mindset de crescimento. O que será?
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1: Esse reflete a crença de que com esforço, aprendizado e adaptação é possível transformar a situação financeira. Quem adota essa mentalidade vê desafios como oportunidades para crescer.
3: Rádio Liberdade FM informa a hora certa.
4: 10:16.
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2: Rádio Liberdade FM informa a hora certa.
3: 10h26.
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8: De volta com mais um bloco do Educar dessa segunda-feira. Mindset de crescimento. O que será?
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8: Esse reflete a crença de que com esforço, aprendizado e adaptação, é possível transformar a situação financeira. Quem adota essa mentalidade vê desafios como oportunidades para crescer e adquirir novas habilidades. Por exemplo, uma pessoa com mindset de crescimento que não entende sobre investimentos enxerga isso como uma chance de aprender. Ela pode começar com valores pequenos, estudar e ganhar experiências progressivamente, né? Esse tipo de mentalidade valoriza o progresso contínuo, mesmo que os avanços sejam pequenos, como poupar uma quantia fixa todos os meses ou reduzir gastos supérfluos. Essa abordagem não apenas fortalece a autoconfiança, mas também cria uma base sólida para um planejamento financeiro eficiente, promovendo a conquista de metas. Daqui a pouco eu trago mais um bloco do Educar.
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10: Olá, amantes do universo e das estrelas. Felipe Rocha aqui. A energia vibra, prepare o coração.
7: Libra, Escorpião, Sagitário.
10: Para você de Libra, harmonia é essencial. No amor, equilíbrio e diálogo. No trabalho, parcerias e reconhecimento. Confie na intuição. Seu magnetismo está em alta. Cor rosa, número 6.
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10: E para os intensos escorpianos, transformação se aproxima. Paixão e curas emocionais no amor. Força interior nos desafios do trabalho. Renascimento poderoso na vida. Abrace as mudanças. Corvinho, número 9.
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10: Agora, para os aventureiros de Sagitário, o universo expande horizontes. Novas conexões no amor. Explore viagens ou estudos no trabalho, sem medo. A busca por sabedoria impulsiona a sua vida. Permita-se crescer. Cor azul celeste, número 3. Não saia daí. Na próxima parte do Guia Astral, Felipe Rocha volta com Capricórnio, Aquário e Peixes. Fique ligado.
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2: 10h40.
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10: 10h42.
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4: 10h59.
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1: Rádio Liberdade FM informa a hora certa.
2: 11h31.
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1: 11:45.
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4: 11h46.
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7: Meio-dia e um minuto.
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1: Segunda-feira, 25 de maio de 2026, está começando no seu rádio a edição 4756 do Jornal Mato Grosso no Ar, o maior programa de rádio jornalismo do estado de Mato Grosso.
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1: Eu sou Mariana Ramon e destaco as principais notícias de hoje para você que nos acompanha por uma das dezenas de emissoras de rádio que veiculam o Jornal Mato Grosso no Ar. Nova variante da gripe influenza A é identificada em Mato Grosso. Filme Mãe Bonifácia reúne público em sessões realizadas em Sorriso. Programa Reforma Casa Brasil amplia crédito para reforma de moradias. Mulher fica ferida após acidente na MT-242. A entrevista da semana desta segunda-feira é com o vice-presidente do Instituto Pensar Agropecuária, o IPA, e consultor da Confederação da Agricultura e Pecuária do Brasil, a CNA, Nilson Leitão.

0: agora uma breve reflexão que está no livro de João, capítulo 20, versículo 19.
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0: Caso você queira interagir com nossa equipe, entre em contato conosco pelo e-mail jornalmatogrossonoar@gmail.com. Faremos nosso primeiro intervalo e voltaremos com as notícias.
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2: Hora certa em Água Boa, a capital do Araguaia.
3: Meio-dia e 7 minutos.
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2: Hora certa, em Água Boa, a cidade que mais cresce em todo o Vale do Araguaia.
3: Meio-dia e 8 minutos.
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7: Abrimos este bloco de notícias com a previsão do tempo para o estado de Mato Grosso.
6: Chuva ou sol, frio ou calor, vamos de previsão do tempo.
7: Segundo a agência Climatempo, Clima e Previsão, o tempo nesta segunda-feira em Mato Grosso vai estar claro, com muitas nuvens e algumas regiões com céu nublado. A temperatura no estado permanece estável e terá a mínima de 17 e máxima de 33 graus.
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7: A variante foi encontrada em amostras coletadas em Cuiabá e Várzea Grande. O vírus já circula em outros estados do país e não apresenta maior gravidade clínica, segundo a Secretaria Estadual de Saúde, a SESMT. Confira os detalhes com o Sérgio Pastor.
8: Uma nova variante da influenza A foi identificada em 4 amostras analisadas em Mato Grosso, conforme divulgado pela Secretaria Estadual de Saúde no último sábado. A variante, conhecida também como gripe K, foi detectada em materiais coletados em Cuiabá e Várzea Grande entre fevereiro e março deste ano. A análise genética das amostras foi realizada pelo Instituto Adolfo Lutz, em São Paulo. A variante é chamada pela Organização Mundial de Saúde de AJ.24.1, subclado K, e já circula em todas as regiões do país. Segundo a Secretaria de Saúde de Mato Grosso, a variante teve rápida expansão desde agosto de 2025 em vários países, mas até o momento não há evidências de maior gravidade clínica em relação às demais linhagens da gripe. Tatiana Portela, pesquisadora do boletim Infogripe da Fiocruz, afirma que a cepa não causa mais óbitos em casos graves em relação a outros vírus da gripe.
9: E o que a gente sabe desse vírus é que ele é mais transmissível, então ele causa, né, mais casos aí, de gripe, mas ele não é um vírus mais virulento, então ele não causa mais casos graves ou óbitos em relação aos outros vírus da influenza. O vírus da influenza, ele está sempre sofrendo mutações, por isso que a vacina contra o vírus, ela é atualizada todo ano, né? E a vacina da influenza atual aqui do Brasil, ela é a vacina mais atualizada e ela protege aí contra o subclado K.
8: De acordo com o Laboratório Central de Saúde Pública de Mato Grosso, a identificação do subclado no estado demonstra a circulação local de uma linhagem do H3N2 que está em expansão nacional.

0: internacionalmente. De Brasília, Sérgio Pastor, para o jornal Mato Grosso no Ar.
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2: A exibição do longa-metragem Mãe Bonifácia, realizada neste fim de semana em Sorriso, levou moradores ao centro de eventos Ari José Riede e destacou a valorização da cultura e da história mato-grossense. Confira os detalhes com o Rômulo Bessa.
3: O município de Sorriso recebeu neste fim de semana a exibição do filme Mãe Bonifácia, produção da arte-imagem dirigida por Sales Fernandes e estrelada pela renomada atriz Zezé Mota. As sessões aconteceram no Auditório Farroupilha, no Centro de Eventos Ari José Riede, no sábado e domingo, e contaram com a presença do público, que acompanhou de perto a obra inspirada em uma das personagens mais importantes da história e da cultura popular de Mato Grosso. O filme retrata a trajetória de Mãe Bonifácia, símbolo de resistência negra e figura histórica marcada pela luta, ancestralidade e representatividade cultural no estado. Antes de chegar a Sorriso, o filme já havia sido exibido em Cuiabá no mês de março, onde despertou grande interesse do público e reuniu mais de 4 mil pessoas interessadas em acompanhar a produção. Para o cineasta Sales Fernandes, o sentimento é de gratidão.
4: O sentimento hoje é de gratidão. A gente esteve aqui exibindo o filme e foi muito bem recebido. A gente percebe que o público está abraçando a história de Mãe Bonifácia, porque é uma entrega, né? Uma entrega e um resgate a uma figura do estado de Mato Grosso, uma figura histórica. A gente também traz algo inédito para Sorriso, que é o primeiro longa-metragem. Então é muito bom, né, se ver na tela, ver a equipe de Sorriso, o elenco de Sorriso, e o filme agora com certeza vai ganhar os festivais de cinema e com certeza vai dar muito certo aí para Mãe Bonifácia, que vai conquistar cada vez mais o coração dos mato-grossenses.
3: Além da proposta artística, a produção também busca fortalecer o cinema regional e ampliar o acesso da população as produções audiovisuais mato-grossenses. A iniciativa contou com o apoio da Secretaria Municipal de Cultura, reforçando a importância de incentivar ações culturais e aproximar a comunidade da história regional. Para a secretária de Cultura, Marisa Neto, é um marco na história do município.
5: Com certeza, a nossa cultura dá um passo gigantesco hoje com a história da Mãe Bonifácia, contada pelo nosso querido cineasta e amigo Sales Fernandes. Então é um marco na nossa história. São poucos os municípios que têm um cineasta lançando, um artista lançando, né, um filme como o Sales fez e nos presenteou. Então eu vejo assim, com muito orgulho, com muito carinho, e parabenizo aqui o Sales, todos os seus, a sua equipe, quem produziu, ele produziu. Nós acompanhamos boa parte e a gente se emociona hoje, mas é muito bom.
3: A participação do público durante as exibições foi destacada pela organização, que avaliou de forma positiva a realização do evento na cidade. De Sorriso, Rômulo Bessa, para o Jornal Mato Grosso no Ar.
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2: A Caixa Econômica Federal começou a operar as novas condições do programa Reforma Casa Brasil, que amplia o acesso ao crédito para famílias que desejam reformar ou melhorar a própria moradia. Mato Grosso é destaque em contratação. O Sérgio Pastor traz os detalhes.
0: O Reforma Casa Brasil oferece financiamento de até R$50 mil para famílias com renda mensal bruta de até R$13 mil. Para a compra de material de construção e pagamento de mão de obra. Com juros de 0,99% ao mês, o prazo de pagamento chega a 72 meses. Mato Grosso já é destaque na contratação do plano, com mais de 26 milhões desde 2025. O superintendente da Rede Caixa em Mato Grosso, João Henrique Cruz Oliveira, deu detalhes do programa.
6: Mato Grosso é destaque em contratação, mais de 26 milhões de reais contratados desde o ano passado, e agora o programa está sofrendo um novo ajuste. Primeiro é o aumento da renda bruta familiar. Então, antes as pessoas que se beneficiavam tinham renda de até 9.600, então agora é até 13 mil reais de renda bruta familiar. Também houve um ajuste no prazo. Antes era máximo de 60 meses, agora são 72 meses. E o grande mote do programa, a taxa de juros. A taxa de juros antes era maior que 1,99 e hoje a gente tem uma taxa de 0,99 ao mês. Então é uma taxa muito aderente, menos que 12% ao ano, para que as pessoas possam adquirir material de construção.

0: ou implementar projetos que às vezes têm a ver com uma mão de obra e reformar a sua casa.
1: As mudanças foram aprovadas pelo Conselho Monetário Nacional e fazem parte das medidas do governo federal para facilitar o crédito habitacional. O programa não exige um imóvel como garantia do financiamento. A liberação do dinheiro ocorrerá em duas etapas. 90% do valor será disponibilizado no momento da contratação e os 10% restantes após o envio de fotos que comprovem a execução da obra. João Henrique explicou como fazer para aderir ao programa.
0: Todas as pessoas que têm interesse da contratação, elas podem fazer pelos canais oficiais da Caixa, então no próprio site da Caixa, na aba Habitação, ele vai ter lá a aba Casa Reforma Brasil. Ele pode fazer uma simulação e toda pessoa física que tem renda de até R$13.000 é habilitada para se contratar dentro do programa. A jornada é 100% digital, então a pessoa pode bater a foto da casa dela, tem que bater a foto para entrar dentro do programa.
1: Os interessados em aderir ao programa Reforma Minha Casa Brasil podem consultar as condições, verificar a elegibilidade e simular o crédito no site e nos canais digitais da Caixa. De Brasília, Sérgio Pastor, para o Jornal Mato Grosso no Ar.
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3: Uma mulher precisou de atendimento médico após sofrer um acidente envolvendo uma picape e um automóvel na rodovia MT-242 em Sorriso. Vamos saber as informações com o Rômulo Bessa.
4: A mulher sofreu ferimentos leves, mas precisou ser encaminhada pela equipe do Corpo de Bombeiros Militar até a unidade de pronto atendimento para uma avaliação médica. Conforme as informações apuradas no local, ela era passageira de um veículo HB20, que seguia na MT-242, em Sorriso, sentido Nova Ubiratã, ainda no perímetro urbano, quando um veículo Fiat Strada invadiu a pista, atingindo a lateral do automóvel. Com impacto, a passageira sofreu escoriações e foi socorrida pelos bombeiros. O soldado Ranieri falou sobre o atendimento realizado.
5: A gente foi acionado via 193 através do nosso COB, né, com acidente de carro versus carro, com uma vítima, onde chega no local lá, a vítima estava ainda dentro do carro, mas estava orientada, consciente, apresentava só apenas corte ali na região frontal da testa e no queixo, que vai precisar de sutura. Pela cinemática ali, deu para ver que o motorista de aplicativo ali bateu frontalmente com a lateral de outro carro, então possivelmente a estrada, o veículo estrada ali avançou ali, ó, a preferência, né, e acabou colidindo ali os dois.
4: O motorista do Fiat Strada não ficou ferido e, de acordo com as informações apuradas no local, ele apresentava sinais de embriaguez. Uma equipe da Polícia Militar foi acionada para realizar os procedimentos necessários. De Sorriso, Rômulo Bessa para o Jornal Mato Grosso no Ar.
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3: 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Após o intervalo, voltaremos com a entrevista da semana.
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7: Rádio Liberdade FM informa a hora certa.
8: Meio-dia e 23 minutos.
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11: Hora certa em Água Boa, a capital do Araguaia.
8: Meio-dia e 23 minutos.
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13: De volta com o Jornal Mato Grosso no ar para conferir a segunda parte da entrevista da semana com o Nilson Leitão, vice-presidente do Instituto Pensar Agropecuária, o IPA, e consultor da Confederação da Agricultura e Pecuária do Brasil, a CNA. Agora ele fala sobre os próximos passos para a implantação da Ferrogrão, os impactos para a infraestrutura do agro e as discussões sobre endividamento rural e cenário político para 2026. Acompanhe.
14: Nilson, o governo federal ele trabalha, né, com a expectativa de leiloar a Ferrogrão em 2026. Quais são os próximos passos aí para que esse projeto finalmente saia do papel, então?
15: A autorização do TCU, que está fazendo todo, precisa ter essa avaliação, né, e já está tendo, para poder autorizar o licenciamento de instalação. A partir da licença, você abre para esse leilão, né, e para fazer a concessão, e já tem muitos interessados, tradings, fundos de transporte internacional, fundos que só investem nesses modais, né, o mundo tem dinheiro para fazer isso. É um pouco mais de 30 bilhões que está aí sendo orçado, mas para o telespectador aí, o seguidor, o ouvinte, entender que esses 30 bilhões em termos de Brasil é o mesmo tamanho das emendas parlamentares dos 513 deputados e 81 senadores no ano. Então, isso é 30 bilhões que os deputados e senadores distribuíram no ano de emendas parlamentares. Então, se todos eles colocassem dinheiro na Ferrogrão, o dinheiro não existia. Mas eu acredito e defendo que esse dinheiro não pode e não deve ser público. Ele tem que ser privado. Isso não é um papel do governo construir uma ferrovia. Ele apenas tem que permitir. Olha o que eu estou falando para você. Nós estamos aqui discutindo uma permissão do governo para que a iniciativa privada faça um modal de transporte para reduzir o custo daquilo que é a galinha dos ovos de ouro, que é a nossa produção agrícola, para reduzir o custo disso, sobrar mais dinheiro para o produtor para que ele possa contratar mais gente, ter mais investimento, gerar mais emprego, gerar renda e pagar mais imposto. Então, isso tudo é um conjunto perfeito, né, de uma obra que pode fazer a diferença. Então, ela tem que ser feita pela iniciativa privada e existe dinheiro no mundo para isso. No Brasil, nem tanto, mas vai ter parceiros brasileiros com certeza interessados.
14: Para a gente concluir, então, a gente pode pensar que o Brasil ele enfrenta, né, desafios históricos de infraestrutura, de logística, e que essa decisão sobre a Ferrogrão representa, então, hoje um marco de novos investimentos em ferrovias, em corredores de exportação para o agronegócio e para a economia brasileira de modo geral?
15: Eu não tenho dúvida. Isso é um passo importante que deve ocorrer em outras regiões do Brasil também, né? É assim que um país vai se consolidando. Quando ele reduz o seu custo, ele faz a diferença. O Brasil ele paga muitos juros porque o Brasil é um país caro. A nossa logística é a mais cara do mundo. Só por essa razão, já devia ter estar pronto e sem precisar tirar um real do caixa do Tesouro Nacional. Então, obras como essa é que vai diminuindo esse peso da máquina pública, que atrapalha o desenvolvimento do país e atrapalha também a motivação dos investidores internacionais. O Brasil não consegue sobreviver sem investimento internacional. Ele não consegue andar com apenas arrecada. Ele tem um PIB maravilhoso, ele consegue vender muito para fora, mas o que sobra é muito pouco para poder expandir. Então, é uma necessidade imediata para que esse Brasil possa começar a sonhar com um futuro melhor para a próxima geração.
14: Nós estamos recebendo para a entrevista do dia o vice-presidente do Instituto Pensar Agropecuário, IPA, e consultor da CNA, Nilson Leitão. Nilson, falando em sonhar em um futuro melhor para a próxima geração, estamos em um ano eleitoral. Quais são os projetos de Nilson Leitão?
15: Eu assumi a presidência do PP Progressista no estado de Mato Grosso e disponibilizei mais uma vez para candidatura, uma pré-candidatura a deputado federal nessas eleições, junto com um grupo, com a bancada que nós queremos montar. Então, a minha decisão é me atirar aí novamente ao Estado. Ainda sou o deputado mais votado de Mato Grosso a partir de 2014, né? Tive o privilégio aí de receber uma votação de mais de 127 mil votos. E agora retorno a convite aí do setor, a convite da minha região, a convite de alguns, e venho com a maior tranquilidade, exatamente na justificativa, né, na defesa de que eu acredito que quem pode ter utilidade para ajudar o Brasil não pode ser omisso. Eu acho que o Congresso Nacional está precisando de reforço, né, e não pode ser um Congresso distribuidor de emendas parlamentares apenas. Ele precisa ter uma agenda para defender temas como esse, né, defender um país que precisa de muita coisa. Eu costumo dizer que o brasileiro acostuma com a bala no corpo, né, você leva tiro, e aí dói no primeiro dia, na primeira semana, depois aquela bala não te matou, você acostuma com ela dentro do seu corpo e vai acumulando balas dentro do seu corpo o tempo todo. Não, nós não podemos ser isso. Nós temos que ser seres indignados, né? Indignados para poder transformar temas como esse, não só a ferrovia, mas eu quero que tenha uma agenda no Congresso discutindo hidrovias, eu quero que tenha temas no Congresso para discutir estrutura de saúde no Estado, que precisa, né? Você tem que andar 1.000 quilômetros, 2.000 quilômetros numa época dessa, com tanto dinheiro que tem aí, para fazer tratamento de câncer, que é a vida ou a morte, fazer hemodiálise, que é a vida ou a morte. Então, eu estou falando de alguém que já fez, tá? Não é que eu estou sugerindo, não. Eu já fiz isso quando fui prefeito, levei universidades, hemodiálise, tratamento de câncer. Dupliquei, dobrei o tratamento de radioterapia no estado de Mato Grosso, quando o meu gabinete trabalhou para levar para Sinop e Rondonópolis, e hoje tem tratamento de radioterapia, só tinha um em Cuiabá, hoje tem no interior inteiro. Então, assim, eu acredito naquilo que é macro, naquilo que transforma, não no varejo. O político não é para fazer varejo, o político é para fazer transformações. A política é para fazer transformação estruturante para um estado, para uma cidade, para um país. Eu acredito nisso e essa é a minha empolgação, pelo menos na pior das hipóteses, que na caminhada das eleições, poder colocar minhas ideias e minhas indignações.
14: Nós estamos recebendo para a entrevista do dia o vice-presidente do Instituto Pensar Agropecuário, IPA, e consultor da CNA, Nilson Leitão. Nilson, mais alguma informação que o senhor considera importante trazer aos nossos ouvintes nessa manhã?
15: Não, eu acredito que nesse momento o país vive o agro, o pior momento de endividamento do país. Tem uma boa notícia que parte da FPA, que é o projeto do 5122, que trata do endividamento, que traz aí uma possibilidade de alargar esse tempo de dívida, dando 2 anos de carência, buscando dinheiro aí do Fundo Social do Pré-Sal, que o governo ainda reluta, mas é uma loucura não fazer isso, reduzindo o juro aí de 6, 8 e 12%, conforme a camada. A senadora Tereza colocou lá 20 bilhões nesse fundo para que possa ser um lastro de financiamento multiplicado por 7. Então, aí o produtor, quem está endividado, pode chegar até 140 bi para poder atender essa situação, né? Então, assim, se a gente for falar com endividamento hoje é de 120 bilhões, a produção, o custo da produção brasileira de

0: 1,3, 4 trilhões aí anual. Então, não seria tanto, mas é isso que está afetando uma camada de produtores importantes pela quantidade. É o produtor médio e pequeno que está sendo atingido desse endividamento, que não é um privilégio só do produtor rural. 50% da família brasileira está endividada e 82% desses 50% são pessoas pobres, né, que está muito endividado no Brasil. Então, é um problema da economia, é um problema do Estado, é um problema de governo. O governo precisa não ficar de costas para isso, porque se o agro quebrar, quebra o Brasil.
1: Excelente, muito obrigado. Eu agradeço muitíssimo o senhor tirar um tempo na sua agenda para falar conosco nessa manhã, trazendo essas informações tão importantes, compartilhando seu conhecimento sobre esse assunto. Então fica aqui o meu muito obrigado e o desejo de um ótimo dia.
0: Eu que agradeço, Deus abençoe o Brasil, Deus abençoe o agro.
1: Amém, obrigada. Encerramos a entrevista do dia que recebeu o Nilson Leitão, ele que é vice-presidente do Instituto Pensar Agropecuária, o IPA, e também consultor da CNA.
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3: Com produção da Rema Comunicação e Jornalismo, direção geral e de jornalismo de Vanderlei Munhoz, redação de Rômulo Bessa, sonoplastia, efeitos sonoros e edição de Agnaldo Ramos, chega ao fim a 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
3: Estaremos de volta na terça-feira, neste mesmo horário. Um grande abraço a todos, tenham um ótimo dia e até amanhã.
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5: Meio-dia e 34 minutos.
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5: Meio-dia e 35 minutos.
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4: Hora certa em Água Boa, a cidade que mais cresce em todo o Vale do Araguaia.
5: Meio-dia e 36 minutos.
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3: De volta com o Jornal Mato Grosso no ar para conferir a segunda parte da entrevista da semana com o Nilson Leitão, vice-presidente do Instituto Pensar Agropecuária, o IPA, e consultor da Confederação da Agricultura e Pecuária do Brasil, a CNA. Agora ele fala sobre os próximos passos para a implantação da Ferrogrão, os impactos para a infraestrutura do agro e as discussões sobre endividamento rural e cenário político para 2026. Acompanhe.
1: Nilson, o governo federal ele trabalha, né, com a expectativa de leiloar a Ferrogrão em 2026. Quais são os próximos passos aí para que esse projeto finalmente saia do papel, então?
0: A autorização do TCU, que está fazendo todo, precisa ter essa avaliação, né, e já está tendo, para poder autorizar o licenciamento de instalação. A partir da licença, você abre para esse leilão, né, e para fazer a concessão, e já tem muitos interessados, tradings, fundos de transporte internacional, fundos que só investem nesses modais, né, o mundo tem dinheiro para fazer isso. É um pouco mais de 30 bilhões que está aí sendo orçado, mas para o telespectador aí, o seguidor, o ouvinte, entender o que é esses 30 bilhões em termos de Brasil, é o mesmo tamanho das emendas parlamentares dos 513 deputados e 81 senadores no ano. Então, isso é 30 bilhões que os deputados e senadores distribuíram no ano de emendas parlamentares. Então, se todos eles colocassem dinheiro na Ferrogrão, o dinheiro não existia. Mas eu acredito e defendo que esse dinheiro não pode e não deve ser público. Ele tem que ser privado. Isso não é um papel do governo construir uma ferrovia. Ele apenas tem que permitir. Olha o que eu estou falando para você. Nós estamos aqui discutindo uma permissão do governo para que a iniciativa privada faça um modal de transporte para reduzir o custo daquilo que é a galinha dos ovos de ouro, que é a nossa produção agrícola, para reduzir o custo disso, sobrar mais dinheiro para o produtor para que ele possa contratar mais gente, ter mais investimento, gerar mais emprego, gerar renda e pagar mais imposto. Então, isso tudo é um conjunto perfeito, né, de uma obra que pode fazer a diferença. Então, ela tem que ser feita pela iniciativa privada e existe dinheiro no mundo para isso. No Brasil, nem tanto, mas vai ter parceiros brasileiros com certeza interessados.
1: Para a gente concluir, então, a gente pode pensar que o Brasil ele enfrenta, né, desafios históricos de infraestrutura, de logística, e que essa decisão sobre a Ferrogrão representa, então, hoje um marco de novos investimentos em ferrovias, em corredores de exportação para o agronegócio e para a economia brasileira de modo geral?
0: Eu não tenho dúvida. Isso é um passo importante que deve ocorrer em outras regiões do Brasil também, né? É assim que um país vai se consolidando. Quando ele reduz o seu custo, ele faz a diferença. O Brasil ele paga muitos juros porque o Brasil é um país caro. A nossa logística é a mais cara do mundo. Só por essa razão, já devia ter estar pronto e sem precisar tirar um real do caixa do Tesouro Nacional. Então, obras como essa é que vai diminuindo esse peso da máquina pública, que atrapalha o desenvolvimento do país e atrapalha também a motivação dos investidores internacionais. O Brasil não consegue sobreviver sem investimento internacional. Ele não consegue andar com apenas arrecada. Ele tem um PIB maravilhoso, ele consegue vender muito para fora, mas o que sobra é muito pouco para poder expandir. Então, é uma necessidade imediata para que esse Brasil possa começar a sonhar com um futuro melhor para a próxima geração.
1: Nós estamos recebendo para a entrevista do dia o vice-presidente do Instituto Pensar Agropecuário, IPA, e consultor da CNA, Nilson Leitão. Nilson, falando em sonhar em um futuro melhor para a próxima geração, estamos em um ano eleitoral. Quais são os projetos de Nilson Leitão?
0: Eu assumi a presidência do PP Progressista no estado de Mato Grosso e disponibilizei mais uma vez para candidatura, uma pré-candidatura a deputado federal nessas eleições, junto com um grupo, com a bancada que nós queremos montar. Então, a minha decisão é me atirar aí novamente ao Estado. Ainda sou o deputado mais votado de Mato Grosso a partir de 2014, né? Tive o privilégio aí de receber uma votação de mais de 127 mil votos. E agora retorno a convite aí do setor, a convite da minha região, a convite de alguns, e venho com a maior tranquilidade, exatamente na justificativa, né, na defesa de que eu acredito que quem pode ter utilidade para ajudar o Brasil não pode ser omisso. Eu acho que o Congresso Nacional está precisando de reforço, né, e não pode ser um Congresso distribuidor de emendas parlamentares apenas. ele precisa ter uma agenda para defender temas como esse, né? Defender um país que precisa de muita coisa. Eu costumo dizer que o brasileiro acostuma com a bala no corpo, né? Você leva tiro e aí dói no primeiro dia, na primeira semana, depois aquela bala não te matou, você acostuma com ela dentro do seu corpo e vai acumulando balas dentro do seu corpo o tempo todo. Não, nós não podemos ter isso. Nós temos que

0: seres indignados, né? Indignados para poder transformar, né, temas como esse, não só a ferrovia, mas eu quero que tenha uma agenda no Congresso discutindo hidrovias. Eu quero que tenha temas no Congresso para discutir estrutura de saúde no estado, que precisa, né? Você tem que andar 1.000 quilômetros, 2.000 quilômetros numa época dessa, com tanto dinheiro que tem aí, para fazer tratamento de câncer, que é a vida ou a morte, fazer hemodiálise, que é a vida ou a morte. Então, eu estou falando de alguém que já fez, tá? Não é que eu estou sugerindo, não. Eu já fiz isso quando fui prefeito, levei universidades, hemodiálise, tratamento de câncer. Dupliquei, dobrei o tratamento de radioterapia no estado de Mato Grosso, quando o meu gabinete trabalhou para levar para Sinop e Rondonópolis, e hoje tem tratamento de radioterapia, só tinha um em Cuiabá, hoje tem no interior inteiro. Então, assim, eu acredito naquilo que é macro, naquilo que transforma, não no varejo. O político não é para fazer varejo, o político é para fazer transformações. A política é para fazer transformação estruturante para um estado, para uma cidade, para um país. Eu acredito nisso e essa é a minha empolgação, pelo menos na pior das hipóteses, que na caminhada das eleições, poder colocar minhas ideias e minhas indignações.
1: Nós estamos recebendo para a entrevista do dia o vice-presidente do Instituto Pensar Agropecuário, IPA, e consultor da CNA, Nilson Leitão. Nilson, mais alguma informação que o senhor considera importante trazer aos nossos ouvintes nessa manhã?
0: Não, eu acredito que nesse momento o país vive o agro, o pior momento de endividamento do país. Tem uma boa notícia que parte da FPA, que é o projeto do 5122, que trata do endividamento, que traz aí uma possibilidade de alargar esse tempo de dívida, dando 2 anos de carência, buscando dinheiro aí do Fundo Social do Pré-Sal, que o governo ainda reluta, mas é uma loucura não fazer isso, reduzindo o juro aí de 6, 8 e 12%, conforme a camada. A senadora Tereza colocou lá 20 bilhões nesse fundo para que possa ser um lastro de financiamento multiplicado por 7. Então aí o produtor, quem está endividado, pode chegar até 140 bi para poder atender essa situação, né? Então, assim, se a gente for falar com endividamento hoje é de 120 bilhões, a produção, o custo da produção brasileira é de 1,34 trilhões aí anual. Então, não seria tanto, mas é isso que está afetando uma camada de produtores importantes pela quantidade. É o produtor médio e pequeno que está sendo atingido desse endividamento, que não é um privilégio só do produtor rural. 50% da família brasileira está endividada e 82% desses 50% são pessoas pobres, né, que está muito endividada no Brasil. Então, é um problema da economia, é um problema do Estado, é um problema de governo. O governo precisa não ficar de costas para isso, porque se o agro quebrar, quebra o Brasil.
1: Excelente, muito obrigado. Eu agradeço muitíssimo o senhor tirar um tempo na sua agenda para falar conosco nessa manhã, trazendo essas informações tão importantes, compartilhando o seu conhecimento sobre esse assunto. Então fica aqui o meu muito obrigado e o desejo de um ótimo dia.
0: Eu que agradeço, Deus abençoe o Brasil, Deus abençoe o agro.
1: Amém, obrigada. Encerramos a entrevista do dia que recebeu o Nilson Leitão, ele que é vice-presidente do Instituto Pensar Agropecuária, o IPA, e também consultor da CNA.
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3: Estaremos de volta na terça-feira, neste mesmo horário. Um grande abraço a todos, tenham um ótimo dia e até amanhã.
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4: Hora certa em Água Boa, a capital do Araguaia.

0: Araguaia.
1: Meio-dia e 46 minutos.
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1: Meio-dia e 47 minutos.
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10: As principais manchetes desta sexta-feira, para você ficar por dentro de tudo. O INSS inicia o pagamento antecipado do 13º salário. O presidente da Câmara, Mota, se fortalece. E a ONU emite um alerta para o possível retorno do El Niño nos próximos meses.
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10: O Instituto Nacional do Seguro Social, o INSS, começa nesta sexta-feira, 24 de abril, o pagamento antecipado do 13º salário. Essa medida é uma das mais aguardadas anualmente, injetando um volume considerável de recursos na economia. Aposentados e pensionistas que recebem até um salário mínimo são os primeiros a ter acesso a essa antecipação. A liberação desses valores extras representa um alívio financeiro para milhões de famílias brasileiras, permitindo um melhor planejamento para as despesas do mês. O presidente da Câmara, Mota, consolida sua posição no cenário político nacional. Ele encerrou seu primeiro ano de mandato com um fortalecimento notável, especialmente pela proximidade com o presidente Lula e pela ausência de pautas consideradas bombas. Este cenário contrasta com o período inicial, que foi marcado por uma pauta impopular e por desgastes significativos, tanto com o governo quanto com a oposição. A atual postura de Mota sinaliza uma estratégia para manter a estabilidade política e construir alianças mais sólidas no Congresso Nacional. No cenário global, a Organização das Nações Unidas, a ONU, emitiu um alerta importante sobre o clima. A entidade aponta para um possível retorno do fenômeno climático El Niño nos próximos meses. A Organização Meteorológica Mundial, braço da ONU para o clima, indica que o El Niño pode reaparecer entre maio e julho deste ano. A grande preocupação é que o fenômeno tende a ser intenso, seguindo um padrão que já impulsionou recordes de temperatura e eventos climáticos extremos em diversas partes do planeta em ciclos anteriores. O monitoramento contínuo é fundamental para que países possam antecipar e mitigar os possíveis impactos.
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13: Hora certa em Água Boa, a cidade que mais cresce em todo o Vale do Araguaia.
1: Meio-dia e 52 minutos.
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15: Maravilha, boa segunda-feira. Bora começar mais um Hits Mais. Prazer, eu sou Fernando Leme.
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15: Fim de semana com mais uma edição do Hits Mais. A partir de agora, muitas músicas incríveis, canções maravilhosas. O resto, você já sabe. Vamos lá?

0: sempre volto.
1: Vamos lá, as informações por aqui não param. Tem mais informação chegando. E dessa vez o empresário Ricardo Moura, de 50 anos, ajudou um cavalo que estava preso a uma árvore, sendo atacado por marimbondos, lá no bairro São Cristóvão, na zona leste de Teresina. Durante o resgate, ele também acabou sendo picado pelos insetos, claro, né? Ele contou que estava fazendo uma caminhada por volta das 5h30 da manhã, quando ele percebeu o animal bastante agitado. E como a rua estava vazia naquele horário, ele decidiu parar para poder ajudar o cavalo, que não conseguia sair do lugar porque estava amarrado. Aí depois de soltar o animal, o empresário ainda encontrou o cavalo preso novamente em uma praça da região. Para evitar que ele continuasse na rua, o Ricardo levou o animal para a gráfica onde ele trabalha, deu água e capim e aguardou até a chegada do dono. Segundo o Ricardo, tudo aconteceu no começo da manhã, enquanto ele caminhava pelo bairro. Enfim, eu já contei a história aqui, né? Aí depois de ser solto, o cavalo saiu correndo, assustado pela região, enfim. Ricardo contou que o dono apareceu algum tempo depois e levou o animal embora. Aí pouco tempo depois o dono do cavalo apareceu de novo, só fez pegar o cavalo e levou embora, disse ele. Até a última atualização da reportagem não havia informações sobre o estado de saúde do cavalo. Caramba, hein?

0: Vamos lá, tem mais alôzinhos chegando pra quem tá mandando WhatsApp aí pra nossa programação. Vem comigo, a Mônica tá na sintonia junto com a gente, a Márcia, a Maria José também, obrigado pelo carinho, Lucas Carvalho, valeu. Andréa de Paula também, o César e a Gabriela e a Edilene Luz também, tá adorando a programação. Inclusive a Edilene tá no trabalho nesse momento acompanhando a gente. Obrigado pelo carinho.
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2: 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Hora certa em Água Boa, a capital do Araguaia.
3: 1:06.
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4: Rádio Liberdade FM informa a hora certa.
5: 1:07.
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1: Uma ótima companhia para você que nos acompanha em mais uma parte do Minuto Esportivo. A gente chega com as informações mais importantes do universo da bola, trazendo tudo o que aconteceu de relevante nas últimas horas. Vamos direto para as manchetes para você ficar por dentro de tudo. Começamos com a derrota do Juventude para o Sport, uma partida que teve uma situação envolvendo um protocolo. E o Grêmio, em um confronto emocionante, venceu de virada, em um jogo insano, conseguindo se afastar da zona perigosa da tabela.
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1: Começando pelo jogo do Juventude contra o Sport. A equipe do Juventude acabou sofrendo uma derrota. E o que chamou a atenção nessa partida foi uma situação específica que ocorreu em campo. Essa questão, envolvendo um protocolo, foi registrada após uma substituição que aconteceu no segundo tempo do confronto. Um ponto de atenção para as equipes e para a organização do campeonato. Seguindo para o Campeonato Brasileiro, Grêmio e Santos se enfrentaram em uma partida pela 17ª rodada da competição. Foi um duelo repleto de emoções e reviravoltas, um verdadeiro jogo insano, como muitos descreveram. O Grêmio, com muita garra, conseguiu uma importante virada sobre o Santos. Com esse resultado crucial, o time tricolor conseguiu se afastar da zona de rebaixamento, respirando um pouco mais aliviado na tabela do Brasileirão.
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1: Agradeço a sua audiência e a sua sintonia. A gente se encontra na próxima edição, sempre com o melhor do esporte para você.
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4: Hora certa em Água Boa, a cidade que mais cresce em todo o Vale do Araguaia.
5: 1:10.
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7: E a gente segue por aqui com muita música boa.
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7: E vamos lá, se prepara aí porque tem muito mais sucesso chegando.

Bárbara Evans usou as redes sociais na última quinta-feira para se pronunciar sobre os boatos de que teria vivido um romance com o Neymar. Em 2011, a influenciadora, filha da Monique Evans, falou do assunto em uma publicação de um perfil no Instagram que listava as namoradas do craque e a colocou entre elas. Da minha parte, eu posso afirmar que é mentira, escreveu a Bárbara nos comentários. Mesmo assim, alguns seguidores não acreditaram na influenciadora, que fez questão de enfatizar que nunca esteve com o Neymar. Eu nunca nem vi o Neymar pessoalmente. Não criem coisas.

Já disse, da minha parte é mentira, disse ela, né? Bárbara é casada com o empresário Gustavo Teodoro desde 2022. Eles começaram o relacionamento em 2018. Os dois, eles são pais da Ayla, de 4 anos, e também dos gêmeos Álvaro e Antônio, de 2 anos. O Neymar está desde 2021 em um relacionamento de idas e vindas com a Bruna Biancardi. E os dois são pais da Mavi, de 2 anos, e a Mel, de 10 meses. O jogador ainda é pai do Davi Luca, de 14 anos, com Carol Dantas, e Helena, de 1 ano e 8 meses, que é filha da influenciadora Amanda Kimberly.

0: Vamos lá, é hora de mandar alô para quem tá acompanhando o nosso programa. O Paulo tá na sintonia da nossa programação, a Fátima Pereira também, a Poliana e a Ruth estão no trabalho, a Rejane, a Márcia Silva, o Ronaldo e o Francisco também no trabalho, tá na obra, tá com o radinho ligado acompanhando a gente. Obrigado pelo carinho. 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Segura uns minutinhos aí que eu já volto.
1: 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Hora certa em Água Boa, a capital do Araguaia.
2: 1h24.
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2: 1h25.
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2: 1h26.
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11: Fala galera ligada no Drops News. E olha só, a gente já chega com uma notícia bom.

0: bombástica que tá agitando o universo musical. O Natanzinho, cantor que a gente adora, confessou que usava estimulantes antes dos shows.
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0: Ele relatou que teve uma crise bem séria, passou mal demais, depois de fazer uma combinação perigosa de remédio, álcool e cigarro. Um alerta super importante pra galera, né? Fiquem ligados, a saúde é prioridade total. Valeu demais pela sua companhia. Até o próximo Drops News. Estarei juntinho com você.
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3: E vamos lá, fique ligado, viu? Porque tem muito sucesso pra você por aqui.
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3: Essa é a trilha sonora da sua programação. Vamos lá, continua.

0: bom que você está acompanhando o nosso programa com muita música boa, muitas informações também, né, do Brasil e do mundo. E as suas participações através do WhatsApp, vai mandando aí, porque daqui a pouquinho rola aquele salve, daqui a pouquinho vai rolar aquele super alô.
1: Essa é pesada, hein?

0: Vem acompanhar com a gente, porque a programação tá assim, ó, repleta de sucessos incríveis. E também as participações de quem tá acompanhando a gente, a Leila, o Ediomar também, o Carlos tá com a gente, a Carla Aparecida, obrigado, Joana e o Edson Silva também. Daqui a pouquinho a gente manda mais alô, tá?
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7: 1h41.
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12: E hoje a gente destaca as seguintes notícias. Um conselheiro de Donald Trump gerou polêmica com declarações sobre brasileiras. O Banco Master teve seu crescimento impulsionado por operações de crédito consignado, mas sob alertas do Banco Central. E a Meta anunciou a demissão de 8 mil funcionários, com foco em inteligência artificial.
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12: Um conselheiro próximo ao presidente dos Estados Unidos, Donald Trump, causou repercussão ao afirmar que brasileiras causam confusão. A declaração, sem mais detalhes sobre o contexto, gerou debates e críticas no meio político e social. A fala do conselheiro não foi oficialmente comentada pela equipe de Trump até o momento, mas já acende discussões sobre o posicionamento da campanha frente a temas internacionais e culturais. Seguimos agora para a economia e o setor bancário. O Banco Master, sob a liderança de Daniel Vorcaro, registrou um crescimento significativo impulsionado por operações de crédito consignado. Em 2025, a instituição formalizou acordos com 105 órgãos públicos, ampliando sua atuação neste segmento. No entanto, o Banco Central já havia manifestado preocupações sobre a rentabilidade dessas operações, emitindo alertas que acompanharam a expansão do Master no mercado.
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12: E direto do mundo da tecnologia. A Meta, controladora do Facebook, Instagram e WhatsApp, anunciou uma reestruturação que inclui a demissão de cerca de 8 mil funcionários. A medida faz parte de uma estratégia da companhia para otimizar custos e realocar investimentos. A Meta confirmou que a aposta principal agora será em inteligência artificial, indicando uma mudança de foco e prioridades para o futuro da empresa, com o objetivo de impulsionar a inovação e a competitividade no setor. 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
14: Hora certa em Água Boa, a cidade que mais cresce em todo o Vale do Araguaia.
15: 1h47.
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23: Cruzo sete em...

música mais gostosa no seu rádio. Obrigado pela audiência. Continue participando aí através do WhatsApp, porque daqui a pouquinho vai rolar aquele salve. Daqui a pouquinho vai rolar aquele alô pra quem tá acompanhando a nossa programação. Obrigado aí pela audiência. Vamos lá, a música continua.

0: programa por aqui, não pode parar, né? E os alôs também, não. A Vanicinha Pereira tá acompanhando o nosso programa. Obrigado pelo carinho. A Willa. Alô, Renata. A Laura Maria também tá acompanhando o nosso programa. O Guilherme, a Suelen Castilho, obrigado pelo carinho. E a Juliana Chediak também acompanhando o nosso programa. Obrigado, aquele alô.
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0: Peraí, volto já com a sua trilha sonora.
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4: Rádio Liberdade FM informa a hora certa.
7: 2:02.

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1: Começa agora mais uma parte do Minuto Esportivo. O seu programa para ficar por dentro de tudo que rolou no universo dos esportes. A expulsão de Carrascal, jogador do Flamengo, durante o confronto contra o Palmeiras. E também a comemoração de Paulinho, atacante do Palmeiras, que causou burburinho após o terceiro gol contra o Flamengo.
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1: No campo, um lance que deu o que falar. Durante o primeiro tempo do intenso confronto entre Flamengo e Palmeiras, o jogador Carrascal recebeu o cartão vermelho e foi expulso da partida. Uma decisão que, sem dúvida, impactou o restante do jogo, forçando o Flamengo a jogar com um atleta a menos por boa parte do confronto. A saída de Carrascal foi um dos momentos cruciais da partida, alterando a estratégia de ambas as equipes e acendendo o debate sobre a rigidez da aplicação das regras em lances decisivos como esse. Agora sobre o outro destaque. O atacante Paulinho, do Palmeiras, chamou atenção pela sua comemoração. Após anotar o terceiro gol da equipe alviverde diante do Flamengo, em jogo disputado no Maracanã, o jogador fez um gesto pedindo silêncio. Esse momento gerou uma certa agitação e foi um dos pontos de discussão depois do apito final. A atitude de Paulinho, em um clássico de tamanha rivalidade, naturalmente levantou questionamentos e interpretações diversas, adicionando mais um capítulo à história desses grandes confrontos entre Flamengo e Palmeiras.
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1: Agradecemos a sua companhia e voltamos em breve com mais notícias do mundo da bola. Até a próxima.
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3: Hora certa em Água Boa, a capital do Araguaia.
4: 2:04.
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5: E aí, galera antenada no Drops News. Se liga nessa. O grupo Le Sserafim acabou de lançar o clipe super energético de Boom Paula.
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5: Essa faixa poderosa faz parte do álbum Pure Flow PT1, que também chegou hoje nas plataformas digitais pra gente maratonar. E olha que som, viu? A música transita numa pegada Latin House, que é pra sacudir a pista. Eles estão invertendo a mensagem de debut do grupo, trazendo uma vibe totalmente nova. Já tá lá pra você conferir tudo, com a letra e a tradução, claro. E a gente não para por aqui não, tem muito mais pra rolar. Fica com a gente, que já já eu volto com mais no Drops News. Não sai daí!
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1: Vini Júnior é visto rodeado de mulheres em Porto Rico após término com Virgínia. Pois é, liberado pelo Real Madrid, clube onde joga, o jogador aí caiu na farra ao lado dos amigos. Enquanto a mãe se diverte no Brasil, o filho solteiro vai pra balada em Porto Rico. Vini Júnior tirou uns dias aí de descanso para poder relaxar depois do término com a Virgínia Fonseca e, é claro, caiu na farra. Liberado aí pelo Real Madrid, onde ele joga, o jogador teria sido visto, né, na noitada, na última quarta-feira, dia 21, com algumas mulheres em um local reservado. O ex de Virgínia queria manter o destino dele em segredo, mas não tem como, porque já descobriram que ele estava se divertindo um pouco ao lado dos amigos. Olha aí, rapá. Já soltou a franga, garoto?
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1: E vamos lá, sequência de músicas por aqui. Não.

música maravilhosa que você gosta rola aqui na nossa programação. Nosso muito obrigado pelo seu carinho, pela sua audiência. Continue pedindo a tua aí através do nosso WhatsApp. Daqui a pouquinho a gente vai mandar aquele alô pra galera toda que tá na sintonia aí. E claro, sua canção também rola aqui na nossa programação, né? Muito bom saber que você tá aí. Esteja você em casa, no seu trabalho, esteja você aí dando uma caroninha pra gente no teu carro, no teu caminhão. Nosso muitíssimo obrigado pela tua audiência. Vamos lá, a programação não para.

0: Lucas. E vamos seguindo por aqui com muita música boa. E a Lucy também, Andréa, tá acompanhando a gente. Geraldo, o Alexandre, o José e o André também. O José Fernando, outro José, né? O Serafim tá acompanhando a gente também. A Isaura Braz e também a Cristina Alves. Obrigado pelo carinho.
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4: 12h20.
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4: 12h21.
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3: Hora certa, em Água Boa, a cidade que mais cresce em todo o Vale do Araguaia.
4: 2h22.
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2: E aí, galera? Serena Santana na área. Pra gente começar o Drops News com o pé direito. Aqui, você sabe, é o seu passaporte pro mundo da música, com todas as novidades que você precisa ficar por dentro. E a manchete que tá bombando hoje, olha só. Olivia Rodrigo acabou de lançar The Cure.
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2: 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Isso mesmo. A faixa que ela produziu junto com o Dan Negro é a mais longa da carreira dela. Quase 5 minutos de pura emoção. Para ser exato, 4:57. E The Cure faz parte do álbum You Seem Pretty Sad for a Girl So in Love. Já já eu volto com mais no Drops News. Não sai daí, hein? Tem muito mais pra rolar na nossa programação. Fica com a gente.
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1: Sensacional. Para você que tá aí no trabalho, nosso muito obrigado pelo carinho. Tô sabendo que tem bastante gente com o radinho ligado aí no trabalho, em casa, no seu carro dando uma caroninha. Boas festas para todos vocês aí. Vamos lá, o programa não pode parar, o programa por aqui segue. E vamos lá, conferindo aí a nossa programação. Segue.

0: música que você gosta, na melhor programação do seu rádio. Você participa, você pede, a gente, né, vai anotando aqui os pedidos musicais, mandando para o programador e a qualquer momento rola na nossa programação. Vamos nessa, a música continua.
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0: E por aqui vamos seguindo o nosso programa. Muito obrigado pelo carinho de cada um de vocês. A Estela está na sintonia da nossa programação, a Cláudia Moreira, a Matilde Silva também, a Maria Helena, Sebastiana de Fátima Bernardes, André Aparecida, Daniel Gregatti também está acompanhando o nosso programa. Valeu!
1: Em todo lugar.
0: Maravilha, fica por aí porque já já você vai ouvir muito mais por aqui.
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2: No cenário político, um novo nome surge em Brasília. O advogado que representa o general Heleno se prepara para disputar uma vaga na Câmara dos Deputados. No campo da economia, o setor de pescado enfrenta desafios e adia planos de expansão. E o agronegócio brasileiro busca soluções para o crédito rural.
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2: O advogado Matheus Milanês, conhecido por representar o ex-ministro e general Augusto Heleno, confirmou sua intenção de concorrer a uma cadeira na Câmara dos Deputados. A movimentação de Milanês adiciona um novo elemento ao panorama eleitoral, especialmente considerando sua ligação com figuras políticas de destaque. Sua candidatura visa disputar uma das vagas disponíveis no Parlamento Federal, prometendo levar para o debate legislativo pautas alinhadas à sua trajetória e experiência jurídica. Este passo marca sua entrada formal na corrida eleitoral, buscando apoio para representar seus eleitores no Congresso Nacional. A guerra no Oriente Médio e a crescente incerteza econômica global impactam diretamente o setor de pescado. Produtores estão adiando investimentos milionários que estavam previstos, refletindo a cautela diante do cenário atual. Os efeitos do conflito resultam em aumento significativo nos custos de produção e logística, elevando a pressão sobre as margens de lucro. A instabilidade econômica geral também contribui para um ambiente desfavorável para grandes aportes de capital. Diante dessa conjuntura, a decisão de postergar novos projetos é uma medida de precaução para preservar a saúde financeira das empresas do setor. Lideranças do setor agropecuário estão mobilizadas para propor melhorias no ambiente de crédito rural. A iniciativa surge em um momento de dificuldades para o financiamento no campo, agravado por um recorde na inadimplência dentro do sistema bancário.

0: bancário. O objetivo é apresentar propostas que possam desburocratizar e facilitar o acesso a recursos para produtores rurais, essenciais para o custeio e investimento nas lavouras e rebanhos. A busca por um sistema de crédito mais robusto e acessível é fundamental para a sustentabilidade e o crescimento do agronegócio, pilar da economia nacional.
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5: Hora certa em Água Boa, a capital do Araguaia.
6: 2h43.
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11: Boa, boa. Ótima segunda-feira pra você. Bora começar a partir de agora mais uma edição do nosso...
12: Babados e Fofocas.
11: Já pode mandar a dica do dia, Gi.
12: Na verdade, hoje não vai ser uma diquinha, vai ser uma curiosidade, o que não te contam sobre o sal grosso. Então eu vou trazer hoje e amanhã também, Fernando, algumas curiosidades, algumas dicas utilizando o sal grosso, né? O que ninguém te conta que o sal grosso é capaz de fazer.
11: É mesmo? Mas é coisa boa ou coisa ruim?
12: Uai, com certeza coisa boa, né?
11: Ah, e sim. Hein, tá joia. Vamos lá, primeira fofoquinha.
12: E bora de fofoquinha, né? Tô aqui no SBT fofocalizando. Olha, o Faustão, ele apareceu em comemoração aos 18 anos do filho Rodrigo, né? O filho caçula do Faustão, Rodrigo Silva, completou aí 18 anos no último dia 20 e ganhou homenagens especiais da família nas redes sociais. A comemoração intimista, né? Contou, claro, com a presença do apresentador, né? Também da esposa, Luciana Cardoso, dos irmãos João Silva, Lara Silva. E nos stories publicados por João, Rodrigo apareceu celebrando ao lado da família, com um bolo temático inspirado no personagem Max Steel, né? Brinquedo que marcou aí a infância dele. Durante o parabéns, o aniversariante caiu na risada ao relembrar das brincadeiras com os personagens, né? Depois de apagar as velhinhas, o Faustão entrou na brincadeira e divertiu os seguidores ao perguntar, com quem será que o Rodrigo vai casar, né? O João aproveitou o momento e completou então bem humorado. Pretendentes, mandem um alô. Mais cedo, o João, ele havia feito também uma homenagem emocionante aí pro irmão no feed do Instagram, né? Era 20 de maio de 2008, ganhei meu grande parceiro de vida. O quanto eu te amo não está escrito, Peppa. Nos comentários da publicação, Luciana Cardoso se emocionou ao falar sobre a união dos filhos, né? A maior alegria que existe para uma mãe e um pai é ver que os seus filhos se amam e são unidos. Desejo que essa relação e proximidade seja para toda a vida.
11: Maravilha, daqui a pouquinho tem mais. Bora! Segunda-feira tá começando, meu povo.

0: Mais músicas para você e mais informações. Não pegou a abertura do programa? Daqui a pouquinho você vai saber com a Gi qual é a dica de hoje.
1: Então, eu vou te contar o que ninguém te conta a respeito do sal grosso. Trazer algumas curiosidades, algumas diquinhas, tá? Utilizando o sal grosso, tanto hoje quanto amanhã.
0: Boa!

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0: mais músicas pra você, o Babados e Fofocas, vamos de informações.
1: E a influenciadora Ari Mirelli divertiu os seguidores agora na última quinta-feira a compartilhar mais um episódio do quadro Cozinhando com Ari. Dessa vez, ela contou com a participação especial do maridão, né, o cantor João Gomes, né, no vídeo. O casal, ele preparou o prato favorito do artista, que é o mungunzá salgado. Logo no início da gravação, o João entrou no clima descontraído e brincou, né, sobre a participação na cozinha, ó, o melhor convidado. Ó, como eu tô mestre cuca hoje, né? As interações espontâneas entre os dois chamaram a atenção dos seguidores, né? Que lotaram os comentários com elogios, mensagens divertidas. E um dos momentos do vídeo, a Ari explicou que uma etapa da receita... Explicou ali uma etapa da receita, né? E pediu para refogar os ingredientes. Sem esconder a dúvida, João perguntou: ei, refogar é o quê que eu não sei? O cantor ainda brincou que chegou preparado para cozinhar, mas que a esposa não estava passando tarefas suficientes, né? Olha, eu não recebi nenhum comando ainda, vim preparado pra botar a mão na massa. Entre risadas e provocações leves, o casal seguiu preparando a receita até o final do vídeo, né? Já perto ali da finalização, o João explicou por que escolheu o prato. Olha, geralmente, quando eu falo que o meu prato favorito é esse, a galera não conhece muito. É por isso que eu pedi pra fazer de novo, né? A Ari deu todos os detalhes ali da receita na legenda do vídeo. Então já fique sabendo aí que o prato preferido do João Gomes é o tal do mungunzá salgado.
0: 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As principais informações que bombam aí nas redes sociais, você fica sabendo primeiro aqui. Já já tem mais.
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1: Rádio Liberdade FM informa a hora certa.
2: 13:03.
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4: Alô, você que acompanha o Minuto Esportivo. Seja muito bem-vindo, muito bem-vinda a mais uma parte do nosso programa. O jogador Carrascal veio a público pedir desculpas depois de uma expulsão em campo. E no basquete pela NBA, o New York Knicks conseguiu uma importante vitória fora de casa contra os Cavaliers, abrindo uma vantagem considerável na série.
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4: Começamos com a notícia do futebol. O jogador Carrascal, do Flamengo, veio a público pedir desculpas pela sua expulsão. Ele foi expulso aos 20 minutos do primeiro tempo, em um momento crucial na derrota do time. Mudando para as quadras da NBA, o New York Knicks conseguiu uma importante vitória fora de casa contra os Cavaliers. Com essa vitória, os Knicks abrem 3-0 na série. O grande destaque da partida foi Jalen Brunson, que marcou 30 pontos e comandou o time para essa vitória.
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4: E com essas informações, a gente encerra mais uma parte do Minuto Esportivo. Agradeço a sua companhia e a gente se encontra na próxima, sempre com o melhor do esporte. Um grande abraço e até mais.
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6: Hora certa em Água Boa. A cidade que mais cresce em todo o Vale do Araguaia.
2: 13:05.
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7: Fala, galera ligada no Drops News. E olha só, a gente já chega com uma notícia bombástica que tá agitando o universo musical. O Natanzinho, cantor que a gente adora, confessou que usava estimulantes antes dos shows.
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7: Ele relatou que teve uma crise bem séria, passou mal demais depois de fazer uma combinação perigosa de remédio, álcool e cigarro. Um alerta super importante pra galera, né? Fiquem ligados, a saúde é prioridade total. Valeu demais pela sua companhia. Até o próximo Drops News. Estarei juntinho com você.
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6: Hora certa em Água Boa, a capital do Araguaia.
2: 3:06.
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1: Bora seguindo com o nosso programa no seu início de semana.
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1: Quem diria, hein? Faltou uma semana pra acabar o mês, meu Deus. Manda mais fofoca, Gi.
3: E quem movimentou as redes sociais nesse final de semana aí que passou foi a filha do Zé Neto, gente. Pois é, a filha do Zé Neto movimentou as redes após ganhar uma festa temática de princesa pra celebrar os seus 6 anos de vida. Angelina Toscano comemorou a data do lado da família e de amigos próximos, né, em São José do Rio Preto, São Paulo, com uma decoração inspirada no universo encantado. Os registros da comemoração foram publicados pela mãe, né, a Natália Toscano, aí nas redes sociais, e rapidamente chamaram a atenção dos fãs da família. A pequena apareceu usando o vestido rosa, combinando com um laço no cabelo e botas no mesmo tom, enquanto curtia cada detalhe da celebração preparada ali pelos pais. Entre os destaques da festa, né, estavam ali personagens caracterizados de princesas, doces personalizados, flores e um bolo em tons suaves. Outro momento que repercutiu bastante foi a presença da Carreta Furacão, atração que foi escolhida a pedido da aniversariante para animar ali os convidados durante o evento. Eu digo, né? Quem pode, pode. Quem não pode, sacode.
1: As informações nos bastidores, todas que estão bombando por aí, você fica sabendo aqui. Vamos de música!

0: mais músicas pra você. Daqui a pouquinho vai rolar aquele salve. Daqui a pouquinho, inclusive eu já vou mandar aqui um beijo pra Maria Helena, que tá na sintonia junto com a gente, a Jéssica também e o Carlos Eduardo também. Gi, daqui a pouquinho a dica do dia.
1: Isso, algumas curiosidades, né? Algumas dicas com o sal grosso, aquilo que ninguém te conta que o sal grosso é capaz de fazer.
0: Boa!

0: Olha aí, quanta música boa pra você. Vai pedindo a tua, daqui a pouquinho tem mais alôzinhos e mais informações dos bastidores com a Gi.
1: Continua aqui no SBT, na aba de Fofocalizando, e a Manu Batidão usou as redes sociais pra revelar que passou por uma cirurgia íntima. É isso mesmo, gente. A cantora contou que tomou a decisão após o incentivo do Lucas Guimarães, né, e brincou sobre a reação do marido, né, o Anderson. Olha, o Anderson está agoniado em casa, me esperando chegar, e eu falei, meu amor, não vai poder nem olhar. Depois do procedimento, a Manu apareceu nas redes sociais pra contar, né, que tudo aconteceu de forma rápida, sem dor. Olha, acabei de fazer uma cirurgia íntima, né, cadê aqui, que fica entrando propaganda. Meu Deus do céu, como é rápido, como é indolor, doutora, explica pro meu povo, né, pediu o artista pra médica responsável ali falar. Aí a profissional explicou que inicialmente a ideia era fazer apenas um preenchimento, mas havia indicação pra uma ninfoplastia, né, que é uma cirurgia ali de redução dos pequenos lábios. A médica afirmou que o procedimento foi feito pra igualar e reduzir a região, algo que incomodava a Manu há bastante tempo, né? A cantora também falou abertamente sobre o desconforto que sentia no dia a dia. Olha, era um desconforto muito grande pra mim. Eu não gosto de usar calcinha, eu uso pouquíssimo porque ficava pegando, me incomodando, né? E agora, animada com o resultado, ela completou. Essa cirurgia vai resolver todos os meus problemas.
0: Já, já tem mais.
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0: Vamos lá, gente. Pra você que tá online aí, obrigado pelo carinho, né? Pra você que tá em casa, no carro, interage com a gente. Já, já eu volto.
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3: 3h42.
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6: 3h45.
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8: E aí, galera ligada no Drops News. Serena Santana de volta no ar com aquela energia boa pra agitar a sua programação. A gente tá junto com o melhor do pop e das notícias que você precisa saber. E falando em novidades, tem coisa boa chegando no mundo da música. A cantora britânica Lola Young, depois de um tempo afastada dos palcos para cuidar da saúde mental e superar algumas dependências, tá de volta. E voltou com tudo, viu?
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8: O primeiro single dela, depois dessa pausa, é From Down Here. Uma faixa incrível que já tá rolando por aí pra gente ouvir, com letra e tradução. Que demais ver um artista se reerguer assim, né? Essa faixa promete, hein? Pra quem curte um som com profundidade e superação, já anota aí. Lola Young, From Down Here. É o som do momento. Mas ó, não sai daí não. Já já eu volto com mais novidades, mais hits e o melhor do entretenimento aqui no Drops News. Fica ligado na gente, hein? A próxima parte tá imperdível.
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9: Hora certa, em Água Boa, a cidade que mais cresce em todo o Vale do Araguaia.
6: 3h46.
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12: Vamos seguindo com o nosso programa, é rápido, né?
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12: E a hora tá passando, hein, meu povo? Vamos lá, mais fofoca.
14: Ai, ai, ai, tem gente que tem um senso de humor muito grande, né? A Camila Loures acho que é uma dessas. Ela decidiu levar a guerra de trollagem com o irmão, né, o PH Loures, pra outro nível, subiu de nível. No último dia 20, a influenciadora mostrou nas redes sociais que cobriu quase todo o carro dele com figurinhas da Copa do Mundo. O interessante, né, dessa pegadinha é que o veículo é só um Range Rover Sport que ultrapassa o valor aí de R$1.700.000, tá? É quase R$2 milhões esse carro, né? E ela só cobriu com as figurinhas da Copa, imagina! A brincadeira foi feita com figurinhas repetidas, né? Já que a Camila contou que completou um álbum em apenas 24 horas. Você imagina quanto que ela não gastou comprando figurinha, né, gente? Tá pagando pela hora da morte. E se você comprasse o saquinho e não viesse repetido, acho que esse é o problema, né? Então, ela completou o álbum com 24 horinhas só, gente. Olha, a gente gastou tanto comprando as figurinhas, ficou tudo repetida, pra quê? Pra jogar fora? Imagina! Vou colar ali no carro de quase 2 milhões do meu irmão. Ao chegar em casa, PH ficou boca aberta com a personalização do carro e avisou que a revanche ainda pode vir. Olha, tudo que vai e volta. Então vamos esperar o próximo trote aí.
12: Maravilha, daqui a pouquinho tem mais. Vamos de música?

0: Sensacional, pra você que tá na sintonia do nosso programa, nosso muito obrigado, o Rogério, deixa eu mandar aqui também um abraço pro Félix, o Afonso Gouveia também tá junto com a gente, Maria Aparecida, obrigado, a Terezinha também. Hoje, daqui a pouquinho, a dica do dia, né?
1: Isso mesmo, Fernando, algumas diquinhas utilizando sal grosso, vou te contar coisas que ninguém nunca te contou.
0: Boa, já já.

0: coisa boa, só musicão na sua segunda-feira para começar de pé direito mesmo, né? Começar a semana olhando para frente aí e obtendo boas energias, né? Gi, vamos lá, dica do dia.
1: Então bora aí para as nossas curiosidades sobre o sal grosso. Hoje, Fernando, eu vou trazer então 3 curiosidades, tá? E amanhã a gente traz mais algumas curiosidades, né? O que ninguém te conta sobre o sal grosso, a primeira coisa é fixar cor de roupa nova. É isso mesmo, gente. Se você colocar uma colher de sopa de sal grosso na primeira lavagem da sua peça, a cor ela vai fixar. Então ela vai ficar mais forte, vai fixar ali por muito mais tempo. Primeira curiosidade. Segunda curiosidade sobre o sal grosso, que ninguém te conta do sal grosso, é que ele remove enferrugem da panela. Então, é muito simples, gente. Tá com uma panela de ferro, alguma coisa que tá enferrujada? Cobre a área enferrujada com sal grosso e depois você esfrega ali com a ajuda de uma parte do limão. Enxágua e tá pronta. Adeus ferrugem, né? E a terceira curiosidade de hoje, que ninguém te conta sobre o sal grosso, que eu não sei se é muito, vai ser muito, assim, utilizada aqui no Brasil, mas pra fora com certeza é, né? Onde neva. Eu sei que tem algumas regiões do nosso país que cai neve, mas eu acho que não chega a ficar nesse ponto, né? Que seria descongelar a calçada no inverno, né? Então, é só espalhar sal grosso nas áreas com gelo pra derreter, né? E evitar ali ocorrências, emergências, enfim. O sal grosso, ele tem o poder aí de derreter o gelo. Você pode converter essa dica pra outras coisas, né? Descongelar isso, aquilo, enfim. Essas são as 3 curiosidades que ninguém te conta sobre o sal grosso. Amanhã a gente vai trazer mais curiosidades.
0: Olha, eu não sabia disso não, impressionante, não serve só pra churrasco, né?
1: Não, Fernando, sal grosso serve pra muitas coisas. Hoje eu trouxe 3 diquinhas com ele, né? Mas amanhã eu trago mais e eu acho que ainda vai sobrar diquinha com sal grosso pra gente contar na quarta-feira também.
0: O que eu sei, assim, por cima, é que o sal grosso, ele é muito mais saudável que o sal refinado, né?
1: Ah, sim, porque ele não passa pelo processo de refinamento, né?
0: Enfim. Já é uma dica, né?
1: Com certeza.
0: Até amanhã, Gi.
1: Até.
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0: 4:04.
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8: Aqui no Minuto News, a gente já chega com as principais informações. O senador Ciro Nogueira estava em casa durante a operação da Polícia Federal. No campo da economia, as projeções do mercado financeiro trazem novidades. Entenda o que está em jogo nas negociações para encerrar a guerra com o Irã e reabrir o Estreito de Hormuz.
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8: A Polícia Federal realizou uma operação de busca e apreensão na residência do senador Ciro Nogueira. Essa ação faz parte da quinta fase da Operação Compliance Zero, que investiga irregularidades. O parlamentar foi alvo de mandados e estava no local no momento em que os agentes cumpriram as ordens judiciais. A Operação Compliance Zero mira um esquema de desvios e a presença do senador em sua casa é um detalhe relevante na execução desta etapa das investigações. A Polícia Federal continua apurando os fatos e os próximos passos são aguardados. No campo da economia, as projeções do mercado financeiro trazem novidades. A XP elevou sua projeção para a Selic ao fim do ano para 13,75% e vê o dólar a R$ 5,00. A equipe de análise da XP revisou suas estimativas, apontando para uma taxa Selic mais alta ao final deste ano. A expectativa é que a taxa básica de juros chegue a 13,75%. Além disso, a previsão para o dólar também foi alterada, com a moeda americana sendo projetada a R$ 5,00. Essa revisão reflete a avaliação da XP de um banco central mais cauteloso diante do cenário macroeconômico, somado à persistência da inflação pressionada, que demanda uma postura mais firme na política monetária. Já no cenário internacional, um ponto de tensão que afeta o mundo todo. Entenda o que está em jogo nas negociações para encerrar a guerra com o Irã e reabrir o Estreito de Hormuz. As discussões para pôr fim ao conflito com o Irã são cruciais, e um dos pontos centrais é a reabertura do Estreito de Hormuz. O impasse em torno da guerra com o Irã é uma ameaça constante à estabilidade global, principalmente por conta da importância estratégica de Hormuz. Este estreito é uma rota marítima vital para o transporte de petróleo e gás natural, influenciando diretamente os preços e a segurança energética mundial. As negociações buscam uma resolução que garanta a paz e a livre circulação nesta importante passagem.
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10: Hora certa em Água Boa, a capital do Araguaia.
11: 4:10.
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15: Coisa boa, coisa maravilhosa, já estamos de volta. Prazer, eu sou Fernando Leme e desejo só o melhor pra você. Tá na hora.
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15: Vamos ao motivacional desta segunda-feira para começar bem a semana e começar a semana, na verdade, de pé direito, né? A parábola das duas portas conta-se que um rei muito poderoso costumava testar a coragem e a sabedoria das pessoas do reino. E aí, certo dia, um súdito foi levado diante dele, acusado de um erro grave. E o rei então disse: você terá uma chance de escolher o seu destino. À sua frente existem duas portas. Atrás da primeira porta havia um leão faminto. E atrás da segunda existia uma saída para a liberdade. Mas ninguém sabia qual era qual. Aí o homem ficou apavorado. O coração acelerou. Suas pernas tremiam. Ele olhou para as portas durante muito tempo, tentando adivinhar qual delas o salvaria. Enquanto isso, percebeu algo curioso. Ao lado da segunda porta havia poeira acumulada e ferrugem na maçaneta, como se quase ninguém tivesse coragem de tocá-la. E então ele pensou: talvez o medo das pessoas tenha mantido essa porta fechada por anos. Respirou fundo, criou coragem e abriu justamente aquela porta. E atrás dela estava a liberdade. E o rei então disse: a maioria das pessoas prefere ficar parada imaginando tragédias. Poucas têm coragem de abrir a porta desconhecida. A lição da parábola de hoje: muitas vezes o maior prêmio da vida, ele está escondido atrás da porta que ninguém tem coragem de abrir.

E aqui é uma atrás da outra, menos intervalos, mais música boa, muita informação do Brasil e do mundo, muitos alôs também. Vai mandando seu WhatsApp aí pra gente. Aqui você fica muito bem informado e ouvindo a melhor programação musical. E a música não para. Vamos lá.

0: Mais alôzinhos para quem tá mandando WhatsApp aí pra nossa programação. Vem comigo. Alô, Ritinha Lopes, muito obrigado pelas palavras carinhosas. Tá adorando o programa. A Mirinha também tá acompanhando a gente. A Edna Moreira, Ângela, o Evandro Luiz, a Cidinha, Eliomar também tá na sintonia. Obrigado! 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Pessoal, bora fazer uma pausa e eu volto já já com mais uma super sequência. Me espera que eu espero você também.
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8: Rádio Liberdade FM informa a hora certa. 4:26.
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10: Alô, você que acompanha o Minuto Esportivo. Estamos chegando com mais uma parte do nosso programa, trazendo as últimas do mundo da bola para você. Muita informação e os destaques do esporte, como sempre, com a análise dos fatos. Um executivo do Vitória ironiza a chance de contratar o zagueiro Arboleda. E o Vitória vence o Internacional, encerrando a reação do time colorado.
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10: Começando pelos bastidores do futebol, o diretor de futebol do Vitória, Sérgio Papelim, se pronunciou de forma bem-humorada e direta sobre os rumores que ligavam o zagueiro Arboleda ao clube baiano. Papelim foi categórico ao garantir que o Vitória não tem a intenção de tirar o Arboleda do São Paulo. Com essa declaração, ele desmentiu qualquer especulação que circulava sobre uma possível negociação envolvendo o defensor, reforçando a permanência do atleta em seu clube atual. Mudando agora para o campo, para a emoção da bola rolando, o Vitória conquistou uma vitória bastante significativa. A equipe baiana superou o Internacional pelo placar mínimo, 1-0, em um confronto disputado. O jogo, que foi realizado no Barradão, foi crucial para o Vitória e marcou o encerramento da sequência de reação do time colorado, que vinha buscando a recuperação na competição. Um resultado que certamente impacta a classificação e a moral das equipes.
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10: Essas foram as informações mais quentes de esporte para você nesta parte do Minuto Esportivo. A gente se encontra na nossa próxima edição com mais notícias e muita paixão pelo futebol. Um grande abraço e até lá.
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11: E aí, galera antenada? Serena Santana de volta no seu Drops News. E a gente já chega com uma notícia que tá dando o que falar no mundo da música, hein? Niall Horan acaba de lançar um single que é um verdadeiro tributo ao Liam Payne. Sim, você ouviu certo.
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11: A música se chama End of an Era.

0: E ela é a faixa que encerra o álbum Dinner Party, que tá com o lançamento marcado pro dia 5 de junho. E o mais legal é que o próprio Niall revelou que a canção ficou pronta em minutos, sabe? Quando ele percebeu que é pra ouvir no repeat, com a letra e a tradução, pra sentir a vibe completa. Tem muito mais acontecendo por aqui, então não desgruda, porque já já eu volto com mais informações no Drops News. Fica ligado!
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2: Hora certa em Água Boa, a cidade que mais cresce em todo o Vale do Araguaia.
3: 4h29.
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7: Pois é, contusão de Neymar, um edema na panturrilha direita, que ao atingir a marca de 2 milímetros nos exames de imagem, passou a ser classificado clinicamente como uma lesão muscular de grau 2. Disparou o tradicional cronômetro de alerta que acompanha a seleção brasileira em anos de Copa do Mundo. No entanto, o verdadeiro risco de uma aceleração precoce no retorno do camisa 10 não reside apenas na integridade das fibras musculares da sua panturrilha. O perigo real é o efeito cascata que essa lesão pode causar em uma articulação vizinha recém-construída e ainda vulnerável, que é o seu joelho esquerdo, diz a matéria. Para poder entender o perigo, é preciso olhar o atleta como um sistema integrado de amortecimento. E juntos os músculos aí da panturrilha, eles formam o complexo do tríceps sural. E além de ser o motor principal da propulsão, o arranque rápido, o drible e o salto, esse grupo atua como a primeira linha de defesa excentricamente ativa na absorção de impacto quando o pé toca o solo, né? Por se tratar de uma lesão com ruptura parcial microscópica de fibras grau 2, o tecido ele perde temporariamente a capacidade de contratação eficiente, consequentemente de dissipar a energia. E se o Neymar retornar aos gramados antes da completa remodelação desse colágeno, a biomecânica da corrida cobrará o preço de duas formas: através da fadiga precoce por inibição protetora, o corpo diminui a ativação da panturrilha direita para se autoproteger, e também pela inevitável transferência assimétrica de carga para o membro oposto. Bom, sem o amortecimento elástico, à direita a energia cinética não desaparece, ela é redirecionada. E por aí vai, tem uma série de pesquisas aí e textos nas redes sociais falando sobre esse problema do Neymar aí. Vamos ver como é que vai acontecer agora na Copa do Mundo, né? Vamos aguardar. E vamos lá, porque por aqui é só música boa.

dia maravilhoso e que dia sensacional, porque você está aí acompanhando a nossa programação. Nosso muito obrigado pela sua audiência. É muito bom saber que tem assim, ó, um monte de gente ouvindo a gente por toda a cidade. Obrigado pelo carinho, muito obrigado pela sua sintonia. Vamos nessa, a música não para.

0: Muito barulho do senhor!
1: Atitude 67 na área!
2: Mais abraços pra quem tá em nossa companhia. Vai mandando seu WhatsApp aí, a Valmira. Obrigado pelo.

0: carinho. O Renan, a Thalita Dantas também está acompanhando o nosso programa, o Nilson, a Áurea. Obrigado a Josiane Fernandes também aí na sintonia, valeu!
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4: 4h44.
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4: 4h46.
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0: Mais músicas pra você, só aqui na nossa programação. E que bom que você tá acompanhando a gente, né? Vai mandando o teu WhatsApp aí, porque daqui a pouquinho vai rolar aquele alô bem bacana pra todo mundo. Aqui tem muita informação e muita música pra você.
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0: Respira fundo aí, curte o que vem agora, porque é só música boa.
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Sensacional, tá vendo aí, né? Só musicão pra quem tá acompanhando a nossa programação nesse dia maravilhoso. Continue participando da nossa programação, porque daqui a pouquinho eu vou mandar aquele alô sensacional pra você. Vamos lá, a música continua.

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1: Hora certa em Água Boa, a capital do Araguaia.
2: 4h59.
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8: 5 horas.
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1: Hora certa, em Água Boa, a cidade que mais cresce em todo o Vale do Araguaia.
8: 5 horas e 1 minuto.
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3: 5:31.
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0: Hora certa em Água Boa, a cidade que mais cresce em todo o Vale do Araguaia.
1: 5 horas e 35 minutos.
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3: 5 horas e 56 minutos.
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4: Nesta hora do Ângelus, queremos rezar juntos. O anjo do Senhor anunciou a Maria e ela concebeu do Espírito Santo. Ave Maria, cheia de graça, Senhor é convosco. Bendita sois vós entre as mulheres e bendito é o fruto do vosso ventre, Jesus. Santa Maria, Mãe de Deus, rogai por nós, pecadores, agora e na hora de nossa morte. Amém. Eis aqui a escrava do Senhor, faça-se em mim segundo a vossa palavra. Ave Maria, cheia de graça, Senhor é convosco. Bendita sois vós entre as mulheres, e bendito é o fruto do vosso ventre, Jesus. Santa Maria, Mãe de Deus, rogai por nós, pecadores, agora e na hora de nossa morte. Amém. E o Verbo divino se encarnou e habitou entre nós. Ave Maria, cheia de graça, o Senhor é convosco. Bendita sois vós entre as mulheres e bendito é o fruto do vosso ventre, Jesus.

Santa Maria, Mãe de Deus, rogai por nós, pecadores, agora e na hora de nossa morte. Amém. Rogai por nós, Santa Mãe de Deus, para que sejamos dignos das promessas de Cristo. Oremos. Infundi no nosso espírito a vossa graça, ó Pai. Vós que na anunciação do anjo nos revelastes a encarnação do vosso Filho, pela sua paixão e cruz, conduzi-nos à glória da ressurreição. Por Cristo nosso Senhor. Amém. Glória ao Pai, ao Filho e ao Espírito Santo, como era no princípio, agora e sempre. Amém. Evangelho de Jesus Cristo segundo João. Naquele tempo, perto da cruz de Jesus, estava de pé a sua mãe, a irmã de sua mãe, Maria de Cleofas, e Maria Madalena. Jesus, ao ver sua mãe e ao lado dela o discípulo que ele amava, disse à mãe: Mulher, este é teu filho. Depois disse ao discípulo: Esta é tua mãe. Daquela hora em diante, o discípulo a acolheu consigo. Depois disso, Jesus, sabendo que tudo estava consumado, e para que a Escritura se cumprisse até o fim, disse: Tenho sede. Havia ali uma jarra cheia de vinagre, amarraram numa vara uma esponja embebida de vinagre e levaram-na à boca de Jesus. Ele tomou o vinagre e disse: Tudo está consumado. E inclinando a cabeça, entregou o Espírito. Era o dia da preparação da Páscoa. Os judeus queriam evitar que os corpos ficassem na cruz durante o sábado, porque aquele sábado era dia de festa solene. Então, pediram a Pilatos que mandasse quebrar as pernas dos crucificados e os tirassem da cruz. Os soldados